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2: Meus irmãos, paz do Senhor Jesus, Deus em Cristo, nessa noite, possa te abençoar, te alcançar de uma maneira poderosa, clara e concisa. Louvado seja o nome do Senhor nessa noite. Com muita alegria que nós estamos aqui para dar início a este programa. Meu alvo é Cristo, esse que vos fala é o pastor Jefferson, na companhia do pastor Cláudio e o presbítero Kennedy. Estaremos aqui hoje para fazer menção ao nome do Senhor Jesus. Como de costume, vamos iniciar com uma oração. Em seguida, estaremos expressando aquilo que Deus já implantou em nossos corações. Bendito seja o nome do Senhor por essa noite. Ficamos aqui alguns sábados sem comparecer devido a algumas programações e compromissos que ao decorrer dos finais de semana a gente teve que honrar. Mas em Cristo Jesus estamos aqui para poder continuar glorificando o nome do Senhor Jesus. Convido você, querida, onde você estiver, aí na tua casa, no teu carro, você que sintonizou aí a sua rádio 104,9 FM Vida, quero te convidar neste momento a levantar a tua voz, abrir o teu coração e espírito para nos permitir te abençoar nesta oração no nome do Senhor Jesus. Oremos ao nosso Deus. Bendito Deus e eterno Pai, em nome do Senhor Jesus, levantamos a nossa voz agora, ó Deus, em oração para a glória do teu santo nome, Jesus. Tomamos posse, sim, ó Deus, porque tu és fiel e maravilhoso para operar o milagre em nosso meio. Bendito és o Cordeiro de Deus, bendito é o Senhor nosso Deus, Rei do Universo. Tua palavra dura para todo sempre e jamais terá fim. Neste momento, Senhor, te peço em oração, abençoe a vida deste homem e dessa mulher que neste momento nos permite, ó Deus, por intermédio deste veículo, Senhor, este meio de comunicação que nós conhecemos, ó Deus, pelos canais da rádio 104,9, abençoar a vida deste ouvinte, deste homem e desta mulher. Ó Deus, eu te peço neste início de programa, abençoa a saúde, dá livramento, Senhor. Alcança agora aquele que está necessitado, carente, precisando de um abraço, precisando de ouvir uma palavra, precisando, ó Deus, de uma oração, Senhor. Em nome de Jesus, nós abençoamos a nossa cidade de Onápolis, aonde este trabalhador estiver, ó Deus, seja dentro de um veículo, mototaxista, motoboy, ó Deus, os taxistas, Senhor, aquele que estiver dentro do seu caminhão descansando, ó Deus, neste momento, esperando, ó Deus, a madrugada, Senhor, para poder muitos pegar a viagem. O Senhor nos conhece e eu tive uma oportunidade de muitas vezes viajar com meu tio e às vezes a gente tinha que pegar a estrada 3 e meia, até as 4 da manhã a gente já estava na estrada para poder entregar a mercadoria, para poder, Senhor, cumprir objetivo. Eu te peço nesta hora, abençoa este homem, abençoa este enfermo, dá livramento ao cativo e continua falando aos nossos corações por intermédio das orações e da palavra. Ser conosco é o que eu te peço nesta hora, em nome do Senhor Jesus Cristo. Que Deus te abençoe, que Deus em Cristo te alcance. Quero dar início a este programa com um louvor especial do nosso amigo e irmão Diego Santos, que é da sua própria autoria. O título do louvor é Meu Maior Valor. Medita na letra deste louvor, Deus vai falar ao teu coração. Eu tenho certeza que o Senhor Jesus vai operar poderosamente na tua vida. Medita. Logo, logo a gente vai estar de volta com o pastor Cláudio, expressando aquilo que Deus já colocou em teu coração.

0: você tem valor para o Senhor, querido. Que letra maravilhosa. Às vezes a gente fica só procurando, né, aqueles nomes que estão na mídia, os louvores estão fazendo sucesso. E existem os pequeninos também, que nós costumamos chamar de anônimos, que também são inspirados tremendamente para poder falar através dos louvores. Pastor Cláudio.
1: Boa noite, Anápolis. Boa noite, Eunapolitanos. Pai do Senhor a todos. É com muita alegria que nós nos encontramos aqui, a FM Vida 104,9. Você que está aí pode estar ligando para 7381275280, 7322620111. Pode estar aí, né, pedindo seu louvor, uma oração. Nós estamos aqui para interceder ao Senhor pela tua vida, para que o Senhor venha ao teu encontro e venha estar te abençoando grandemente. Glórias a Deus. A palavra do Senhor nos fala: clama a mim e respondeste-ei. É, nós temos que clamar, né, pelo nome do Senhor Jesus, porque só Ele pode mudar a história, só Ele pode mudar as nossas vidas. Assim como um dia, né, nós clamamos e Ele ouviu, e eis-nos aqui, Ele pode também estar mudando a tua vida, em nome do Senhor Jesus. Pastor Jefferson.
0: Glória a Deus. Deus tem uma grande obra para realizar na tua vida, querido ouvinte, mas uma coisa eu preciso, juntamente com aqui meus irmãos, declarar: há uma necessidade para que Deus opere um milagre. É preciso que haja uma permissão. Por que que é necessário que haja uma permissão para que Deus venha operar um milagre? Daqui a pouco a gente vai estar lendo a Bíblia para que a gente venha ter respaldo. Porque Deus, Ele não é invasor. O Espírito Santo, Ele é muito educado. A pessoa do Espírito Santo é muito educada. E o Senhor não vai invadir. Ele vai bater na porta. Ele vai dizer: ó, se você deixar eu entrar, eu cearei contigo. E naquele grande dia você ceará comigo.
2: Glória a Deus.
0: É preciso haver essa permissão. É preciso permitir. Para que Deus venha operar. E eu preciso dizer isso com clareza, com base bíblica. Não aceite a Cristo na tua vida achando que você vai enriquecer, ficar podre de rico financeiramente. A Bíblia diz que muitas são as aflições do justo, mas em todas Deus o livra, Deus sustenta. O propósito do Evangelho é trazer liberdade ao cativo, transformar vidas e implantar o seu projeto de salvação. Há uma doutrina enganosa que tem sido apregoada e tem ganhado muito status, chamada de pregação de autoajuda, pregação coach, que traz muitas palavras agradáveis. Só que a gente tem que entender que o Evangelho de Jesus não é romantismo. O Evangelho de Cristo é cruz. É uma vida de renúncia, negar a si mesmo para seguir a Cristo. Só que Jesus, Ele deixa bem claro: vinde a mim como estás, não significa viver como está. Vinde a mim como estás, é vir como você está, mas o Senhor vai operar o milagre da libertação. João capítulo 8, versículo 36, está escrito: se pois o Filho vos libertar, verdadeiramente sereis livres. Esta é uma libertação que o próprio Cristo traz. Quando Ele diz, eu vou voltar a repetir, quando Ele diz: vinde a mim como estás e eu vos aliviarei, trata-se de permissão. Muitos vêm até o Senhor, mas não permite a libertação. E por muitas e muitas vezes sai da presença do mesmo jeito que entra. É o que acontece na vida de muitas pessoas, que às vezes até vai na igreja procurar uma ajuda, mas quando é confrontado dentro da palavra, não aceita a correção. Não aceita. E a gente precisa entender que a verdade ela não existe para agradar a verdade, ela existe para nos confrontar. Quem vive na verdade entende que o propósito da verdade é trazer cura, é sarar a ferida. Como é que eu vou ser liberto se eu não aceito a correção da verdade, a correção da palavra? Se a palavra diz que idolatria é pecado, eu preciso entender que eu tenho que abandonar o ato de idolatria. Se adultério é pecado, eu preciso entender que eu não devo trair a minha companheira ou a esposa trair o seu companheiro no ato do adultério. Isso é um pecado. Se a Bíblia diz que a mentira vem do diabo e ele é o pai da mentira, então quem vive debaixo da mentira se torna filho de Satanás. Então eu preciso entender que se a mentira é um engano, é um erro, então eu preciso ser liberto disso com ouvindo a verdade, vivendo na verdade. Ao decorrer deste programa, a gente vai estar sempre tocando nesse assunto, para a glória de Deus, porque o propósito deste programa, meu alvo é Cristo, não é te enganar nem te iludir, muito menos procurar seguidores. O propósito deste programa, até onde o Senhor nos permitir estar aqui, vai ser trazer a verdade, transmitir a verdade do Evangelho, que não tem nada de romantismo, mas sim de determinação. Jesus sangrou, foi espancado, foi pregado na cruz. O que é que tem de romântico disso? Na minha visão, não vejo nada de romântico nisso. Eu vejo muita dor, eu vejo o sofrimento de um Deus querendo nos tratar e nos dar liberdade para ser feitos filhos. Então entenda, talvez eu possa estar me equivocando, talvez aí do outro lado possa ter um teólogo dizendo: não, ele está todo errado. Mas dentro da Bíblia, eu não vejo nada de romântico. Eu vejo um amor de um Deus vivo, que através desse amor vem a correção. Você que é pai, você entende. Você é apaixonado pelo seu filho, né? Mas você precisa corrigir ele. E às vezes essas correções doem no nosso coração, porque a gente não quer que nossos filhos sigam o caminho errado. E por conta disso, a gente vai corrigir. E a gente corrige, corta isso, corta aquilo, não permite fazer isso, não permite fazer aquilo, porque a gente procura trazer para os nossos filhos uma realidade que o mundo não é flores, o mundo é cruel. E o propósito do Evangelho é transmitir exatamente isso, o amor de Deus vem em seguida de correção. A gente tem que entender que o amor não tem nada a ver com romantismo. O amor do Pai é aquele amor do pai que corrige o seu filho para que ele siga o caminho da verdade. Ao decorrer desse programa, a gente vai entendendo, vai esmiuçando, vai simplificando, e a palavra vai entrando no teu coração e você vai entender com a ajuda do Espírito Santo. Presbítero Kennedy.
2: Amém. Meus irmãos, a paz do Senhor Jesus. Deus abençoe a cidade de Anápolis, cidade circo vizinhas, que o grande amor de Cristo possa entrar na sua casa, possa fazer morada, assim como diz a Bíblia lá em Apocalipse, né? Eis que eu estou à porta e bato, se abrir, entrarei e cearei contigo. Que essa noite tudo aquilo que for mencionado da parte de Deus entre no seu coração e faça morada. Oramos a Deus pedindo que Ele possa entrar na sua casa, fazer um milagre, fazer uma libertação, que você possa ser livre, porque o Senhor vai dizer: se o Filho do Homem se libertou, verdadeiramente sereis livres. Deus abençoe nossos ouvintes nos quatro cantos dessa Bahia, em nome de Jesus.
0: Queridos, vamos estar ouvindo mais um louvor. Nossa querida irmã abençoada Isabelle Vitória, Deus tem levantado essa jovem de uma maneira muito poderosa, simplicidade dela, humildade dela, tem feito Deus agir muito na vida dela. Ela tem aqui um louvor muito abençoado, que tem por título Deus Vai Além da Superfície. Convido você a meditar na letra deste louvor. Logo, logo a gente vai estar de volta aí, em nome do Senhor Jesus. Deus tem uma palavra para o teu coração ainda hoje. Ligue, participe, peça sua oração. Estaremos intercedendo pela tua vida, em nome do Senhor Jesus.

0: Deus seja glorificado. Que louvor abençoado, queridos. Hoje estou sentindo uma paz tão grande da parte de Deus, porque o Senhor, Ele cuida de nós, irmãos. Deus, Ele tem um zelo tão grande pelas nossas vidas, que a gente não merece esse zelo, esse cuidado. Então deixa essa paz ser transmitida para a tua alma aí agora, você que está aí, cabeça quente, está preocupado. Eu entendo, eu sei o que é isso. Eu sei o que é passar aperto, eu sei o que é passar provações. Todos nós vivemos isso. Mas existe uma paz que o Senhor, Ele transmite para a sua igreja, para o seu povo, que é tremendo. A introdução dessa noite não é uma palavra oficial que o presbítero Kennedy vai pregar, acredito eu que não. Não sei o que Deus colocou no coração dele. Mas eu queria tratar aqui nessa mesa acerca desse tema que diz: Jesus ainda liberta. Ou seja, Ele é o mesmo ontem, hoje, será eternamente. O mesmo Cristo. Ele não muda. Ele não vai mudar por causa de A ou por causa de B, porque a palavra dEle não pode voltar vazia. Deus não é homem para que minta, e nem filho do homem para que se arrependa. E a gente hoje vai falar um pouquinho a respeito disso. Inclusive, o presbítero Kennedy estava até mostrando aqui um antes e um agora dEle. Como Deus, Ele trata, como Deus, Ele liberta, como o Senhor é fiel na vida daqueles que permite Jesus entrar. Todos nós temos algo para contar, mas eu quero afirmar que Jesus ainda liberta. O Espírito do Senhor é sobre mim e enviou-me para proclamar a libertação aos cativos, aqui em Lucas 4:18. E existem prisões que não é feito de cadeias físicas ou correntes físicas. Existem prisões que pessoas estão presas no pecado, no vício, no medo, na culpa, na mágoa. Uma opressão também espiritual se torna algo que é necessário ter uma libertação. Talvez você possa dizer: nada, eu sou tranquilo, eu não sinto nada. Glória a Deus se você não sente nada, se você não precisa de libertação. Nós precisamos de um tratamento especial em Cristo Jesus. E eu tenho uma boa notícia, que Jesus ainda continua libertando. Jesus ainda continua operando. E só em eu abrir minha boca e dizer: eu não preciso de libertação, já é motivo de eu ser liberto. Porque o homem, pastor Cláudio, não é nada.
1: Verdade.
0: Uma mosca que a gente esmaga na ponta do dedo tem poder para matar um ser humano. Então a gente precisa desse tratamento. Nós precisamos ser libertos. A gente precisa desse milagre. A palavra do Senhor está dizendo que Jesus ainda liberta. Ele veio libertar. Lucas 4:18. A missão de Cristo foi não só apenas ensinar, mas também libertar os cativos. Porque aonde Jesus chega, pastor Cláudio, presbítero Kennedy, as cadeias são quebradas.
1: Pastor Jefferson, e a gente tem que todo dia pedir ao Senhor para nos libertar, né? Todos os dias,
0: concordo,
1: de todas as horas.
0: Concordo,
1: porque nós, como seres humanos, somos falhos, né? E temos que clamar ao Senhor Jesus para que venha nos libertar. Todos os dias, todos os momentos dessas vidas.
0: O presbítero Kennedy, uma certa feita, ele comentou, né, algo que ele passou, que praticamente teve no fio de cabelo uma situação que uma vez você contou, que foi pego pela polícia e que seu destino seria se ceifar da sua vida devido à conduta que você levava no passado. Para os nossos ouvintes, qual é a diferença hoje, Kennedy, do Kennedy antigo e do Kennedy, a nova criatura em Cristo Jesus?
2: Lá em 2 Coríntios 5:17, apóstolo Paulo vai escrever dizendo: aquele que está em Cristo, nova criatura é. As coisas velhas se passaram e tudo se fez novo. Eu resumo, irmão pastor Jefferson, pastor Cláudio, a minha trajetória em uma palavra: libertação. Porque quando eu andava no mundo de prostituição, no mundo de drogas, eu era cantor mundano, cantei numa banda chamada É o Tom da Bahia durante muitos anos. Depois cantei numa banda chamada Carro Véi durante muitos anos. E dentro de mim eu tinha Jesus. Dentro de minha alma eu dizia, eu amo Jesus. Eu tenho Jesus. Mas o Senhor nunca esteve comigo pelas práticas, os caminhos errados que eu andava, minhas condutas, as minhas mentiras. E eu estava dizendo, Jesus está comigo. Uma certa feita, a gente foi fazer uma turnê na cidade de São Paulo. E eu fui pego pela polícia de São Paulo, em uma das madrugadas. E eles iam tirar minha vida, porque quando olharam para mim, vi um cara completamente drogado, completamente fora de si, e me confundiu com alguém que estava procurado naquele estado. Mas ali eu consegui sentir a mão de Deus, porque Deus, com sua onipotência, onipresença, onisciência, já sabia que um dia eu estaria aqui dizendo que o Senhor cura, liberta e leva para o céu.
0: Glória a Jesus.
2: Então, glória, pastor Jefferson, o resumo em libertação: aquele que encontra Jesus, ele encontra paz, ele muda a sua conduta. Paulo vai dizer que aquele que mentia, ele não mente mais. Aquele que roubava, quando encontra Cristo, ele não mente mais. Aquele que adulterava, não adultera mais. Aí Paulo vai dizer, uma nova criatura ele é. Oh, glória a Jesus.
0: Deus seja glorificado. É, meu irmão, tem jeito para você que tá aí do outro lado aí nos ouvindo. Não existe cadeia. Não existe opressão ou depressão, não existe loucura que impeça de Cristo agir. Pastor Cláudio sempre costuma dizer, após a bênção apostólica, operando Deus, quem impedirá?
2: Glória a Deus.
0: Quando Deus quer e você também quer, nada segura o agir de Deus. Então, é possível a libertação, é possível. Marcos capítulo 5, do versículo 1 ao 15, vai tratar sobre uma região chamada de Gadara, um homem totalmente aprisionado por uma legião de demônios, equivalente a mais de 6 mil demônios, uma legião baseada nas legiões romanas. É muito espírito imundo dentro de uma única pessoa, e a Bíblia vai dizer em Marcos que ele vivia nos sepulcros, dormia nos sepulcros, ou seja, escravizado, atormentado, e não tinha cadeia, não tinha grilhões que conseguia prender este homem. Há uma força sobrenatural, pastor Cláudio. Mas Jesus sentiu que era necessário, necessário vem de necessidade, de colocar os pés em Gadara. E quando Jesus atraca o barco e ele coloca os seus pés em Gadara, lá dentro dos sepulcros, os demônios perceberam: tem algo diferente aqui na nossa região. Porque Gadara, segundo a própria Bíblia, era um lugar pagão. Porque eles não só tinham um costume de adorar outros deuses, mas também eles tinham um costume de criar porcos. Algo que para os judeus, eles não podem comer a carne do porco, porque é uma ordem dada em Levítico. Aí a Bíblia vai dizer que quando Jesus coloca os seus pés em Gadara, o endemoniado vem louco, correndo. E quando ele vê Jesus, a glória de Deus foi tão intensa que 6 mil demônios tiveram que bater o joelho no chão e declarar: vieste nos atormentar, glória antes da hora, Jesus Altíssimo. Olha para você ver o poder de Cristo. 6 mil demônios,
2: aleluia,
0: de joelho, implorando para que Jesus não atormentasse eles. Mas o que me chama a atenção é que eles não estavam importando em atormentar aquele homem. Deixa eu te dizer uma coisa: Satanás não é teu amigo. O diabo não quer a tua amizade, ele quer a tua alma. Porque ele sabe que a alma do ser humano é eterna. Há dois caminhos que a gente precisa dizer. O presbítero Kenny pregou lá na igreja, foi tremenda a mensagem. Existem dois caminhos: o céu ou o inferno.
2: É.
0: Você pode viver do jeito que você quiser a tua vida. Aí alguém vai dizer assim: ah, mas Deus é tão cruel que lança as pessoas no inferno. A gente precisa esclarecer algo aqui. Deus não é cruel para lançar ninguém no inferno. São as pessoas que escolhem viver uma vida de pecado. É diferente. Quando você vive uma vida de santidade, a palavra santo significa separado. Quando você vive uma vida de santidade, você está dizendo: eu estou me separando para Cristo. Mas quando eu vivo uma vida regalia de vícios, prostituição, adultério, pornografia, tudo aquilo que o mundo oferece, eu estou me doando para que o governador deste mundo, que é o próprio Satanás, conduza esta alma condenada para o inferno. Então não é Deus que lança as pessoas no inferno. São elas que escolhem seguir este caminho. E o que Cristo está dizendo é: arrependa-te do teu pecado, morra para este mundo e renasça para Cristo. É necessário sepultar o velho homem e renascer para Cristo Jesus.
1: Glória a Deus.
0: Haverá um julgamento, queira você acreditar ou não. Você tem direito de escolha e Deus não vai interferir no seu livre-arbítrio. Deus não vai te forçar a servir a Ele. Ele vai te dar o direito de escolha. Você quer servir a Cristo? As portas estão abertas.
1: Glória a Deus.
0: Você quer servir o mundo? As portas também estão abertas.
1: Glória a Jesus.
0: Você pode viver do jeito que quiser. Entra festa, sai festa. Entra farra, sai farra. Pode amanhecer o dia. Pode ter 10, 15, 20 mulheres, pode se prostituir com quem você quiser, mas quando chegar aquela grande hora, um grande momento, você não terá direito de entrar nos céus. É a palavra de Deus que está dizendo isso. Aquele homem endemoniado, quando viu a Cristo, que caiu de joelho, a palavra de Jesus foi direta: te ordeno que saia dele agora. Eles entraram em tanto desespero que disseram: permita que a gente entre naquela manada de porcos. O que aqueles demônios estavam dizendo é: não mande a gente de volta para o inferno. Nem o próprio Satanás quer ficar nesse ambiente de tormento.
1: Meu Deus.
0: E a gente precisa esclarecer algo. Deus não criou o inferno para colocar os homens lá.
1: É.
0: O inferno não é lugar da criação de Deus estar. Então por que tem tantas almas que são lançadas lá? Porque elas querem isso. Eu vou falar aqui, claro, sem censura, sem nada. O cantor Zeca Pagodinho disse que ele não combina com aquele anelzinho dos anjos. Ele não combina com asa. Ele disse que prefere ir para o inferno, tomar uma cervejinha e ficar por lá. Tem gente que está criando uma ilusão.

0: Lázaro era pobre, mas ele escolheu na sua pobreza adorar a Deus. Não é porque ele era pobre que Deus teve misericórdia e salvou ele, não. Porque ele escolheu consagrar a vida dele a Deus. Tem gente bilionária que vai entrar no céu, vai. Tem gente rica que vai entrar no céu, mas também tem pessoas bilionárias que vai entrar no inferno.
1: É,
0: por causa da conduta, das escolhas erradas.
1: Meu Deus.
0: Que o Senhor Jesus te abençoe. Que o Senhor Jesus te conceda graça. A Bíblia diz que quem é liberto recebe uma nova missão. Jesus te aguarda. A porta da arca ainda está aberta. Pastor Cláudio, expressa algo para os nossos ouvintes a respeito desse tema.
1: Glórias a Deus. É um assunto que a gente temos que sim discutir dentro da palavra do Senhor. É, nós vemos aí este homem de Gadara, vários demônios, né? Não fala de um, de dois, mas como se falou, 6.000 demônios. Imagine a cabeça deste homem. E quando Jesus chega na cidade de Gadara, Jesus já chega com um propósito. E hoje Jesus, ele pode entrar na tua casa, entrar na tua vida e pode mudar a tua história. Você que está aí do outro lado, você que está, você ouvinte, Deus, ele pode mudar a tua vida. O que me chama a atenção desse versículo, presbítero Kennedy, é que quando Jesus, ele chega na cidade de Gadara, os demônios pedem para que eles não mandassem, que ele fosse para os abismos.
0: É forte.
1: Porque lá em Apocalipse fala que são três demônios, os piores demônios estão presos naquele lugar. Então, nós vimos os que estavam dentro daquele homem de Gadara, não era nada dos que estavam, outros que estão presos. Que nem eles mesmos querem ir para lá.
0: Meu Deus.
1: Louvado seja o nome do Senhor. Eles pedem para entrar numa manada de porcos. Jesus libera uma palavra. E a Bíblia fala que quando os demônios entram na manada de porcos, esses manados de porcos caem no despenhadeiro. Jesus, hoje, nessa noite, tem uma palavra de salvação para a tua vida, para a tua alma. Louvado seja o nome do Senhor Jesus. Ele tem o poder de transformar. Ele tem o poder de mudar a tua história. Como o pastor Jefferson falou, se você crer no que está sendo pregado nessa noite, Deus, ele pode mudar a tua vida. Se crer, verás a glória de Deus. Deus, eu tenho o melhor para nós, mas a gente tem que dar o primeiro passo. Jesus, ele pode libertar, ele pode curar, ele pode transformar. Ele não mudou, ele continua sendo o mesmo. Presbítero Kennedy.
2: Jesus, ele é fiel. Fiel, e sua palavra, ela não volta vazia. Eu quero aproveitar e mandar um abraço para os irmãos nos ouvindo. Meu irmão Gilmar está nos ouvindo aí na cidade de São João do Paraíso. Deus abençoe a sua vida, meu irmão, em nome de Jesus. Lá na cidade de Ibicaraí, estamos ouvindo o Levita, o cantor Diego Souza, a irmã Fabiana e todo o ministério da Igreja Batista Renovada através da internet. Deus abençoe a vida de vocês aí, em nome de Jesus. Minha esposa Ligiane, minhas filhas Isabelle e Lívia Radassa também estão sintonizadas. Que Deus possa o abençoar em nome de Jesus.
0: Glórias ao nome de Jesus. Queridos, vou estar colocando aqui também o louvor de um grande amigo, o pastor Eudes. E eu peço a você que medita na letra desse louvor. Eu tenho certeza que esse louvor vai falar.

abalar o teu coração. Eu tenho certeza que Deus vai abalar essa estrutura aí, você vai se emocionar e o Senhor falará contigo no nome do Senhor Jesus. Isso.

0: Glórias a Deus, chegou o melhor momento, o momento da palavra, o momento em que Deus ele vai falar ao nosso coração, porque a verdadeira revelação é a palavra do Senhor. O presbítero Kendi vai ser o porta-voz do Senhor na terra para nossas vidas. Deus amado Pai, soberano Deus, nós somos gratos ao Senhor pelo esse ar que respiramos. Queremos nessa noite apresentar o teu servo mais uma vez diante da tua presença. Assim como o Senhor tem falado através do teu servo, eu quero pedir ao Senhor, meu Pai, que abra aos céus sobre a vida dele e revela, meu Deus, o sobrenatural da tua palavra. Não aquilo que nós queremos ouvir ou aquilo que vai encher o nosso ego, mas sim o que o Senhor tem para conosco. Fala conosco, é o que nós pedimos, em nome do Senhor Jesus.
1: Glória a Deus. Estamos ao vivo no Instagram, Kendi, _ Carvalho 41. Segue lá. Após o término da palavra, o pastor Cláudio vai estar passando também o Instagram da igreja, para que você e sua família, sentindo o coração, ouvir a palavra de Deus. Quero ser bem breve na minha reflexão. Deus colocou no meu coração essa noite, no livro de Lucas, lá no seu capítulo 15, louvado seja Deus, e no seu versículo 19. Lucas 15, 19 vai dizer assim: eu não sou mais digno de ser chamado teu filho. Fazei de mim como um dos teus servidores. Se eu fosse dar um título ou um tema, pastor Cláudio, pastor Jefferson, a essa mensagem eu diria: longe de Deus e perto do pecado. A Bíblia vai mencionar a história de uma família. Cita-se um pai, cita-se um filho mais novo e um filho mais velho. E um certo dia o mais velho chega pro pai e fala: papai, eu quero a parte da minha herança, porque eu pretendo conhecer lá fora, eu pretendo conhecer o mundo. Observa que para que alguém tenha direito à herança, pastor Jefferson, pastor Cláudio, é necessário que essa pessoa esteja morta. O pai, a mãe, um parente próximo esteja morta, para que esse familiar tenha direito a essa herança. Talvez o filho estava dizendo para o pai naquele momento: pai, a partir de hoje, o Senhor está morto para mim, Senhor. A partir de hoje eu quero seguir a minha vida. E o pai, muito triste, decide entregar a parte da herança para o filho mais novo. E vai dizer a Bíblia que ele vai para uma terra distante, uma terra longe. E lá ele pega toda a sua herança que o pai conquistou com muita dificuldade e começa a gastar no mundo. Drogas, prostituições, bebedeiras. Ou seja, Deus usa a minha boca nessa noite para dizer para alguém que a escolha não é de Deus. A escolha não é do seu amigo, não é do seu vizinho, não é do seu colega. A escolha, ela é sua. E aquele filho mais novo escolheu o seu caminho. Escolheu deixar o pai, deixar a casa, deixar o irmão, deixar a mãe e seguir na direção ao contrário. Talvez você está me ouvindo essa noite e já entendeu a mensagem. Quem sabe você saiu da casa de Deus durante muito tempo, decidiu se retirar da casa de Deus, e quem sabe se encontra no lamaçal de pecado. Oh, aleluia! E Deus está te chamando de volta para o aprisco. Louvado seja Deus! E vai dizer a Bíblia Sagrada que ele gastou tudo quanto tinha. Então ele decide bater nas portas dos amigos. Observa que quando você tem algo de valor, muitas pessoas vão lhe procurar, vai bater nas suas costas e dizer: você é meu amigo, você é minha pedra 90. Aleluia. Mas quando você cai na sarjeta, louvado seja Deus, os amigos vão embora. Os amigos esquecem quem é você. E o jovem começa a procurar todos os amigos, e nenhum deles oferece ajuda. Aí diz a Bíblia que ele vai trabalhar em uma fazenda cuidando de porcos. Observa o estado que esse homem chegou. De um jovem rico, filho de fazendeiro, a comer comida de porco. Aleluia. Lembra de você, meu irmão, que está me ouvindo agora? Lembra de você, minha irmã, que está me ouvindo agora? Quando estava na casa de Deus, era o melhor que Deus te oferecia. Mas você decidiu sair e procurar outro caminho diferente. E alguém passa hoje, zomba de você e fala: olha como ele está. Olha como ela está. Aleluia, Jesus. Deus, ele é justo. E Deus não vai de maneira nenhuma se intrometer nas minhas e nem nas suas decisões. Pois o homem, ele trilha seu próprio caminho. Louvado seja Deus. Mas o que me chama a atenção é que ele cai em si e começa a ensaiar, aleluia, e dizer: vou voltar para a casa de meu pai. E quando eu me encontrar com meu pai, eu vou dizer: pai, eu pequei contra os céus, eu pequei contra a terra, eu pequei também contra ti, pai. Eu não sou digno de ser chamado filho, mas me faz simplesmente como um dos seus servos. Então ele toma um posicionamento. O que você está esperando hoje para tomar um posicionamento? A sair dessa vida mesquinha de pecado, de fadiga. Hoje é noite de você se levantar e dizer: eu vou voltar para a casa do meu pai. Aleluia. Eu vou voltar para a casa de papai. E talvez esse homem chamado pai simboliza o próprio Deus. O filho simboliza você, simboliza eu que tomou as decisões. E vai dizer a Bíblia que o pai está assentado. Deixa eu falar para alguém: o Senhor está assentado no seu sublime trono, esperando simplesmente a sua decisão. Oh, glórias. E vai dizer a Bíblia que ele volta para casa completamente diferente, porque o pecado, ele modifica. Imagina um homem na porteira.

Erga a tua cabeça. Deus é contigo. Erga a cabeça. Jesus tem promessa na tua alma. Ele quer sarar tuas feridas. Então levanta a tua cabeça hoje em nome do Senhor Jesus. Amém, queridos? Vamos orar, agradecer a Deus. E vamos estar retornando aos nossos lares para a glória de Deus. Bendito Deus, eterno Pai, em nome de Jesus. Te louvamos, Senhor, por este programa. Agradecemos ao Senhor, a Deus, por essa oportunidade. Por isso eu te peço, abençoe nosso amigo, nosso irmão J. Batista. Foi um grande canal de bênção que nos abriu essa porta para estarmos aqui proclamando e pregando a palavra de Deus. E também por intermédio do missionário Gilmar Reis, que foi também canal de bênção. Deus abençoe onde ele estiver. Não só ele, mas toda a sua família, nossa irmã Natália, nosso irmão João, toda a sua família em modo geral, pessoas que fazem parte do nosso convívio. Deus abençoe, ó Deus, nessa noite a vida do nosso irmão Adenilton, nossa irmã Marilene, sua filha Radassa e demais filhos, em nome do Senhor Jesus. Conceda ao teu servo mais um dia, meu Pai, de vitória, que essa data especial se repita mais e mais vezes na vida do teu filho. Eu te peço a tua misericórdia, ó Deus, para a glória do teu santo nome. Também apresento o Senhor o nosso culto de Santa Ceia, que se o Senhor não vier daqui até lá, estaremos lá celebrando e comungando a nossa fé em Cristo Jesus. Seja conosco, para a glória do teu santo nome, e nos dê um final de noite abençoado, em nome do Senhor Jesus. Você que estiver na tua casa, estenda a tua mão para frente assim, em forma de receber. Faz como você fazia quando era criança, quando o seu tio ou suas avós ia abençoar, e você fazia aquela conchinha na mão. Faz aí, em nome de Jesus, que a graça do Senhor Jesus Cristo, o amor de Deus, e a comunhão do Espírito Santo de Deus seja com todos vocês. E onde você estiver aí na tua casa, diga amém. Que Deus em Cristo te abençoe e te conceda uma noite de livramento, em nome do Senhor Jesus. Deus abençoe. Acalma o teu coração, acalma o teu espírito. Jesus já está a caminho para te salvar, em nome de Jesus.

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2: 23 horas e 1 minuto.

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1: Gênesis capítulo 17, versículos 6 a 8. O Senhor disse a Abraão: e te farei frutificar grandemente, e de ti farei nações, e reis sairão de ti. Estabelecerei a minha aliança entre mim e ti, e a tua descendência depois de ti, em suas gerações, por aliança perpétua, para te ser a ti, por Deus, e a tua descendência depois de ti. E te darei a ti e a tua descendência depois de ti a terra de tuas peregrinações, toda a terra de Canaã, em perpétua possessão, e ser-lhe-eis o seu Deus. Deus deu essa palavra a Abraão, falando de gerações, falando de uma descendência frutífera e abençoada, quando ele ainda não tinha filhos. Portanto, todas as palavras que foram liberadas na sua direção, se ainda não se cumpriram, saiba, elas vão se cumprir. Se tem alguém vivo aqui nesse lugar, dá um glória a Deus aí. Oh! Aplauda aquele que reina na igreja. Abraão é o pai espiritual de todos nós. Dele vem o Messias, aquele que nos tirou das trevas para a sua maravilhosa luz. E nós temos em Cristo Jesus a promessa de uma vida abençoada, de uma família abençoada, de uma vida abundante. E me dirijo nesta hora especificamente aos pais. A unção sacerdotal está sobre os seus ombros. Há uma responsabilidade espiritual sobre os seus ombros. A sua casa depende de você. Muito mais do que alimentar, muito mais do que trazer sustento, a sua casa precisa de um homem de Deus para colocar a família em ordem. A sua casa precisa de um guerreiro espiritual, precisa de um homem de oração, um homem que coloca o norte, um homem que indica o caminho, um guerreiro que vai na frente, e o Senhor diz: eu

E minha palavra agora às mulheres que cuidam dos filhos sozinhas. O Senhor é o seu marido. O Senhor é o seu marido. Ele cuidará de ti e da sua descendência. Ele será o seu escudo. Ele será a sua proteção. Os seus filhos, portanto, serão uma bênção. Aleluia. Agora uma palavra à igreja, aos homens de Deus. Precisamos de pais espirituais. Porque por mais que uma mulher que cuida o filho sozinha, se desdobra, tem bênção de Deus, tem promessa de Deus, tem graça de Deus, ainda assim precisa de um abraço de um homem. E não pode ser qualquer homem, tem que ser de um homem cheio de Deus. Portanto, os homens precisam assumir a responsabilidade também para com as células. Homens curados emocionalmente, homens com uma masculinidade sadia, para abençoar, para apoiar, para perceber aquelas crianças que lhes falta o abraço de pai, e você ser esse instrumento de Deus para dar esse abraço. O governo está sobre os seus ombros. Diga, homem, o governo, a autoridade está sobre os meus ombros. Você foi levantado por Deus nesta geração para abençoar as próximas gerações, para preparar um povo temente ao Senhor, um povo que ama o Senhor. E se meus filhos não andarem nos caminhos que eu ando? A Bíblia diz que as palavras que são lançadas, elas ficam guardadas lá no íntimo. Chegará a hora que eles se renderão, e todas as vezes que eles estão distantes dos caminhos do Senhor, que eles estão desobedecendo ao Senhor, o Espírito de Deus fala no coração deles: você não é daqui, você é de Deus. Pode aplaudir aquele que reina. O marido está desobediente, está frio, está gelado, está distante. Mas tem poder de Deus demais na vida das mulheres. Mulheres ousadas, mulheres santas, mulheres cheias de Deus, mulheres determinadas. Chora, candanaia, chora, maná. Não basta gerar filhos. É preciso fazer grandes investimentos na vida deles para educá-los e prepará-los para a vida. Muitos homens tornam-se famosos e alcançam o apogeu do sucesso na carreira profissional. Mas poucos têm êxito no recôndito da sua casa. A paternidade responsável é um grande desafio para hoje. Provérbios 22, versículo 6 diz: educa a criança no caminho em que deve andar. Aleluia! E até quando envelhecer, não se desviará dele. Eu sou exemplo vivo disso. Já contei aqui, mas outros não estavam, não ouviram, conto novamente. Minha mãe me concebeu num período de uma guerra muito grande. Porque anterior a mim, ela tinha tido um filho que viveu só 6 meses. Morreu rapidamente. E ela ficou numa angústia e numa guerra muito grande. Ela tinha uma filha, teve este filho que morreu. E desesperadamente, ela chegou diante do Senhor, conforme Ana fez, e disse assim: se o Senhor me der um filho varão, ele será teu para todos os dias da sua vida. Eu não quero para mim, tira o opróbrio, a vergonha, a dor, cura o meu coração.
O Senhor recebeu. Ela engravidou. Eu nasci. Ela escolheu o nome, Ronilton. Mas o segundo nome, William, tem a ver com tudo isso que eu faço aqui no altar cantando e que nós fizemos hoje. Porque no hinário evangélico, a maioria das músicas ali, cantor cristão e tal, tem um tal de William lá. Minha mãe tirou dali. Tem significado espiritual, é preciso estar atento com isso. É preciso estar atento, do mesmo jeito que um nome ruim, que você não sabe a origem dele, traz um significado espiritual, e ele precisa, você precisa de um líder espiritual para orar e cancelar aquela maldição, e declarar no mundo espiritual, que todas as vezes que falar o seu nome, chegará com um resultado diferente no mundo espiritual. Da mesma forma, se você libera uma palavra de bênção ao colocar um nome, também terá regência espiritual de bênção na sua vida. Eu cresci cantando. Com 4 anos de idade, meus pais participavam de um coral na igreja. E eu ficava lá junto com eles cantando. E dizem que eu falava assim: alma cansada eu sei. Aquela música. Oh, alma cansada, espera em Deus e no seu poder. Era essa. Dizem que eu já falava isso, que eu cantava essa. Cresci cantando, amando isso. O diabo, agora preste atenção que isso é muito sério. O diabo sabia do que estava liberado nas regiões celestiais a meu respeito, e por isso começou a me atacar, a me ferir, a se levantar contra a minha vida desde a minha meninice. Os meus pais não tinham nem ideia do que eu fazia com 7, 8, 9, 10, 11, 12, 13 anos de idade. E aí depois as coisas começaram a aparecer. Era o inimigo investindo contra a minha vida. Meu pai não tinha a sabedoria espiritual que vocês têm. Nem minha mãe tinha os ensinos que vocês mulheres recebem. Mas ela sempre foi uma mulher de Deus, de muita busca e de muita oração. E ela me cercava de oração. Eu viajava nas cidades da região, atrás de festas e tal, e de namoradas. E onde eu ia, minha mãe ia me cercando de oração. Até que um dia eu recebi um impacto muito grande. Porque uma mulher que eu nunca tinha visto chegou perto de mim e falou assim: você é o Ronilton? Eu disse: sou. Você é o filho da Hilda? Sou. Ela disse assim: tem muitos anos que eu oro por você. A sua mãe esteve aqui na minha cidade me levantando para orar pela sua vida. Oh, aleluia. Chora na maná, chocandanaia na show. Você está entendendo? Quantos aqui ofereceram os filhos ao Senhor? Pode levantar a mão quem fez isso. Consagrou o filho ao Senhor. Liberou uma palavra profética. É claro que o inimigo odeia o seu filho. Porque ele odeia você, ele odeia Deus, mas não preocupa com o diabo odiar você e sua família, não. Porque maior é aquele que está conosco do que aquele que está no mundo. Quem crê nessa palavra, dá um brado de vitória. Oh! Os anjos de Deus me guardavam, me perseguiam, iam na minha frente, iam atrás de mim. Ia na minha direita e na minha esquerda. E o Senhor me guardou. É por isso que eu estou aqui hoje. Porque aquilo que foi liberado no mundo espiritual a meu respeito, Deus registrou. O inimigo se levantou para tentar destruir. Mas maior é aquele que está em nós do que aquele que está no mundo. Bendito é o nome do Senhor. Por isso que eu canto.

Eu queria, para a gente concluir, é possível, não sei se é possível colocar essa música novamente? Não dá não? Eu queria cantá-la com a igreja novamente.

Segura. Quem persevera, alcança o favor de Deus. Eu não sei que lutas você passa hoje. Não sei quais as guerras que você passa. Mas eu quero te dizer que os planos de Deus a seu respeito estão intactos. Tudo que Deus tem para você, para sua casa, para sua família, estão em pé e vão se cumprir. Portanto, pais, seja modelo da sua casa. Fica firme nas guerras. Mães, você é esse instrumento de Deus para guardar sua casa, para proteger, para orar, para abençoar, para ensinar, para ministrar. Deus vai levantar a sua vida. Deus vai levantar a sua família. Deus vai te honrar. Aleluia. Fique em pé, por favor.

0: Quero orar contigo nessa hora. Aleluia. Coloca a mão como quem recebe. Pai, eu quero, estendendo as minhas mãos sobre o teu povo, abençoá-los. Declaro em nome de Jesus que gira uma chave na direção dos pais. Estes homens assumirão a posição de sacerdotes, de responsáveis espiritualmente pela sua casa, com responsabilidade, todas as responsabilidades sobre a sua casa. Sobre o seu ombro está o governo, a autoridade. Portanto, em nome de Jesus, todo sentimento de rejeição e de inferioridade, todo sentimento de que você não pode, eu declaro por terra e declaro que você assume a sua posição. O chefe da sua casa é você. Quem tem a última palavra na sua casa é você. Agora você assumirá a sua responsabilidade. Abençoa as mulheres. Declaro, meu Deus, que estas são mulheres honradas, mulheres abençoadas, mulheres cheias do Espírito do Senhor. Abençoa os filhos. Declaro, os nossos filhos são teus, e nós paralisamos toda ingerência de Satanás na vida de nossos filhos, todo levante das trevas na vida dos nossos filhos, declaramos por terra, em nome de Jesus, e conectamos os nossos filhos no trono da tua graça. E lembramos a nós mesmos e a Satanás que os nossos filhos são de Deus, herança do Senhor. E eles, aonde estiverem, no que fizerem, eles serão ministrados pelo Espírito de Deus. E estarão na casa do Senhor, glorificando a Deus, dando testemunho do poder de Deus. Em nome de Jesus. Amém. E graças a Deus. Deus te abençoe, vá em paz, o Senhor é contigo e te dê uma semana de vitória.
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0: 23:39.
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2: Glória a Deus. A ti toda honra e toda glória, Senhor. Cantemos.

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0: 23h57.
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0: meia-noite e 18 minutos.
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0: meia-noite e 57 minutos.
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1: Diga pro seu irmão assim, esse é que é Deus. Diga, esse é que é Deus. Por sinal, é assim, assim, ó. Presta atenção. Vocês vão cantar assim, ó.

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0: ti o meu melhor, Senhor. O meu samba adorador.
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0: 1:49.
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0: Bendito seja o nome do Senhor.
1: Santo Espírito és. Vem inundar e fazer em nós aquilo que somente o Senhor pode e sabe fazer.

isso é sincero, cante com toda a liberdade. É a esse lugar que você se refere. Esse lugar, ele não habita em templos feitos por mãos de homens. A tua vida é a habitação favorita do Senhor nosso Deus. Apenas se você puder e quiser fazer isso, levante suas mãos aos céus em rendição, em adoração, e cante mais uma vez.

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0: 2 horas e 24 minutos.
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2: Está escrito na palavra do Senhor: nunca vi um justo desamparado, nem a sua semente mendigar o pão. Oh, aleluia! Agindo ele, quem impedirá?

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0: te obedecer, Senhor. Ouvir a tua voz e te obedecer, Senhor.
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3: Vamos cantar então.

0: 3:06.
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0: Deus te abençoe, tio Mário.
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3: 4 horas e 1 minuto.
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vocês. Deixa eu ouvir vocês, vai. É fácil demais. Canta aí. É. Viver em paz. A gente é que complica. É só obedecer o Espírito Santo, meu irmão. Então vem. Vem. Vamos viver. Viver.

0: aplauda o Espírito Santo com força, povo de Deus.
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cansados e sobrecarregados, e eu vos aliviarei. Tomai sobre vós o meu jugo e aprendei de mim, porque sou manso e humilde de coração, e acharei descanso para vossas almas. Essa é a palavra de Deus para todo aquele que crê.

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1: 5:04.
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pelo dom que me deste. 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

no braço desta viola, ouça o que eu vou falar. Ao escrever estes versos, a vocês eu confesso que comecei a chorar. Havia uma fazenda, um casal de fazendeiros muito ricos, e a Deus, que de Deus não quiseram acreditar. Mas nem sempre a gente entende quando este Deus quer trabalhar. De repente, naquela fazenda, tudo começou a mudar. Através do seu filho e de sua perseverante oração, que o plano de salvação chegou naquele lar. Meus queridos irmãos, é no repique desta viola que essa história eu vou

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6: 6 horas e 32 minutos.
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5: 7:13.
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0: 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Aleluia. 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

0: Tu és a minha força, Senhor.
1: 7:43.
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0: Obrigada, Jesus!
1: 7:53.
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0: 8:16.
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mãos aos céus, querido. 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Escute uma coisa: o Egito não vai ganhar o teu coração. 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

0: 8:42.
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1: 8:59.
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0: Bom dia, meus amigos, minhas amigas, bom dia, minha família, eu napolitano. É um prazer imenso, meu pai, meu criador, meu dono e, acima de tudo, meu conselheiro, pisar aqui no pé desta emissora e pedir permissão ao senhor para entrar em cada lar, eu napolitano, cidade circunvizinha às zonas rurais. Só assim, meu senhor, eu entro em contato com todos os seus filhos. Só assim eu levo essa mensagem a todos eles neste momento, que está nos ouvindo, está no carro, está em casa, né? Está no trabalho, está ouvindo a gente, e a gente fala com cada um deles, com a paixão, o amor e, acima de tudo, a compreensão pelo seu nome. Só o Senhor, meu Pai, que é digno, só o Senhor que é Pai, só o Senhor que é amigo e só o Senhor que mostre o que é de melhor para cada um de nós. Cada um dos seus filhos que você colocou na terra, colocou com um propósito de vida para ele ser feliz e viver bem. Mas nem todos querem isso. Outros querem ver a miséria dos outros, outros querem destruir o que os outros têm, outros querem fazer o que não deve, outros querem mais ainda, meu Pai. Tudo aquilo de errado, ele carrega junto com ele. Mas eu tenho certeza que o Senhor não permitiu isso. Eu tenho certeza que o Senhor colocou todos nós aqui na terra para ser feliz, amar, ser amado, ter uma alimentação saudável, dormir bem e acordar pela manhã e agradecer ao Senhor cada dia que a gente pisa nesse chão. Porque o Senhor, meu Pai, é o dono da verdade, é o dono do ouro e o dono da prata. O Senhor fez nosso mundo em 7 dias. Muitas pessoas querem fazer em 2. Mas mesmo assim, eu tenho certeza que aquele que quer alcançar o Senhor nunca será eterno e ficar perto do Senhor. Porque o Senhor é. A vida é a luz. E a água é o pão e é o vinho. O seu corpo se entregou para todos nós. Eu acho que todos nós temos saudade do Senhor. E todos nós que está ao seu lado, meu Pai, vivendo em paz, tranquilo, e dizendo a todos os napolitanos e cidade circunvizinha, amo seu Pai e seja digno a Ele. Porque só Ele é a verdade da verdade da verdade e contará e continuará sendo a verdade. Um bom dia a todos vocês. Está no ar, calor do Pestana de Auditório, aqui pela essa emissora 104 FM, né? Onde nós estamos aqui sentadinhos batendo papo com vocês. Bom dia.
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0: Bom, meus amigos, vamos começar aqui a nossa nave espacial, né? Tá aqui hoje, gostosa, maravilhosa, né? A produção toda aqui com a gente. Vamos pegar o bom dia desse povo. É um povo que fala da vida dos outros. Eu tenho aqui falando de Marcelo já, agora de manhã, entendeu? Querendo lembrar de Marcelo, né? Mas, bom dia, dona Rafaela, você tá bem?
1: Bom dia, estou...
0: Aí, tá bem.
1: Tô bem.
0: Tá bem?
1: Tô bem.
0: E Marcelo, quer falar com o Marcelo hoje? Você falou aí, quer falar com o Marcelo?
1: Eu?
0: É?
1: Vocês que estão lembrando dele aí.
0: Ó, repara bem, não vem com isso não, viu? Marquinhos, bom dia, meu filho.
2: Bom dia, João.
0: Bom dia. Bom dia, Rayane, você tá bem?
3: Bom dia, bem, graças a Deus, e você?
0: Eu não tô bem não, Rayane, hoje eu tô daquele jeito, viu? Tô cuspindo fogo e rotando marimbonde hoje, o negócio tá feio hoje pra mim, viu? Mas tô levando a vida, viu? Ali já tá quem ali, Raí, tá na live, vamos?
3: Raí.
0: Pronto, Raí é gente boa? É, Marquinho?
2: Gente nossa.
0: Gente nossa? Então tá bom. Olha, gente, o programa começa com 100 conto minha caixa, 100 conto meu cofre. E hoje a minha caixa e meu cofre tá pagando à vontade. Entendeu? Se vocês não ganhar hoje, vocês não vão ganhar, porque eu não vou pagar. Eu só pago quem é que ganha, viu? Opa, já chegou o Pix aqui, deu pra fazer o pagamento, viu?
2: Também?
0: Já, chegou o Pix aqui. Eu pedi o cara aqui, que eu tô sem dinheiro, né? Mas já mandou o Pix já. Deixa eu ver aqui se você mandou. Peraí, só olhar aqui. Se mandou o Pix mesmo, eu tô conversando que não devo. Já mandou. Pronto. O Pix já chegou aqui.
2: Já veio.
0: Já.
2: Então,
0: pronto. Eu não vou falar o nome desse amigo, não, que ele mandou o Pix pra mim hoje pra me pagar aqui a esse cara. Esse cara, pensa num cara bacana, tá aí, viu?
2: Eu vou te mandar o meu aí.
0: Ó. Vai mandar o meu? Vou. Já mandou o Pix já. Então, pronto. Tô tranquilo. Pagar vocês hoje. Ó, gente, o dinheiro já tá na conta. O Pix já tá aqui já, viu? Pra pagar vocês. 100 conto o cofre, 100 conto minha caixa. E tem nossas brincadeirinhas que é 10 reais. E agora, vocês de casa, né? O nosso telefone tá ali tentando carregar um pouquinho pra vocês ligarem pra gente. Mas nós temos outro número aqui. Cadê o número? A Rafaela tá indo pra um livro de baixo, meu Deus do céu. Tenha cuidado, Rafaela.
1: O carregador tá aqui.
0: Achou um carregador, graças a Deus. Põe lá, Rafaela. Põe lá. Cadê o número do telefone? Olha, gente, até o telefone chegar. Vocês podem ligar aqui para nós aqui, ó, só para você ter uma ideia. O nosso telefone, se você quiser ligar para ganhar, né? Você liga 982-2039, né? 9000. Ó, 982-39-9000, tá bom? Aí você pode ficar tranquilo que nós vamos pagar para você o cofre e pagar a minha caixa, mas nós estamos conseguindo aqui botar o telefoninho para carregar, né? Para poder vocês falar com a gente, né? Mas acho que já dá para falar, ainda não? Já tem um bonzinho de carga aí, tem? Vem para...
1: Então, tô ligando.
0: Tá ligando? Então liga aí, minha produção tá aqui trabalhando, né? Minha produção também trabalha, gente, tá por fora, né? Olha, gente, hoje nós vamos abordar um bocado de assunto aqui hoje, viu? É dizer a vocês que nós não vamos falar o nome dos pré-candidatos, né? Que está sendo convenção, né? Então, os pré-candidatos, não só de ONAP, como de cidade circo vizinha, nós não podemos estar aqui comentando no rádio, tá bom? Então, deixar bem claro para vocês isso aí, né? Que hoje todos os radialistas que estão aí no ar não podem estar falando o nome dos seus candidatos, da preferência que vocês têm, né? Os candidatos que vocês querem que ganhem, não podem estar falando o nome, porque é crime eleitoral. E eu sou o primeiro, entendeu? E hoje eu vou botar fogo em advogado ladrão, vou botar fogo em juiz ladrão, vou botar fogo em um bocado de gente aqui hoje, entendeu? Porque dentro de ONAP existe essa família, né? Como tem, já foi 12 advogados presos, ONAP pode ir mais uns 2 presos, viu? Vocês podem ficar se preocupados, viu? Que é aquela pessoa que rouba, que quer roubar o que é dos outros, tem que ir pra cadeia mesmo, tá bom? Mas você pode ligar aqui, ó, 982 39-9000 982, pega a canetinha aí, vai. Pega a canetinha, vou esperar você pegar a caneta, tá bom? Mas nosso telefone já tá ligando ali, graças a Deus, vai dar pra falar, entendeu? Tá sem um carregador aqui, mas achamos um cabo aqui, né? Que tava debaixo da mesa, já tá botando aí pra funcionar. Pega a canetinha agora, vai lá, ó, 982-39-9000. Esse é o telefone, você pode ligar até o nosso carregar ali, tá bom? 982-39-9000, tá bom? Então o programa está começando para você agora e nós vamos brincar muito aqui hoje, né? Tem alguma pergunta que a gente pode deixar no ar pro pessoal já em casa? Vê aí. Vamos ver aí. Alguma pergunta que pode deixar pro pessoal em casa? Então, você... É, vem você, vem. Vai, fala, pode falar, fala. O que? Fala aí.
2: Vou te mandar meu Pix aí agora.
0: Não é assim não, Marquinho. Aqui não é bagunçado assim não. Ainda mais hoje que eu não tô nada bom.
2: Mas é organizado, João.
0: É? Não, gente, hoje eu tô daquele jeito, viu?
2: A gente
0: Tô cuspindo fogo e rotando marimbonde. Hoje eu tô daquele jeitinho. Já bati o carro hoje de manhã, não tô nada bom hoje, viu? Tô não, hoje não tô bom não, viu? Mas vamos fazer o programa abençoado com o nome de Jesus na frente, tá bom? Você tem o que te perguntar aí, minha filha? É hoje. Ó, quem quer ser chifrudo, não liga pra nós, né? Não liga não. Como é que é o nome do rapaz? Marcelo, né?
2: Qual rua?
0: Uma moça que falou ali, não foi eu não, viu? E ela tá ali de olho de Marcelo, né? Eu tô preocupado com ela. Viu? Vamos lá, minha filha, bom dia. Mais uma vez, bom dia.
3: Bom dia, mais uma vez.
0: Tem pergunta aí boa?
3: Tem, sim.
0: Tem? Então solta um aí no ar pra nós, olha. Vai, vai. R$10, viu, gente? E você que tá em casa vai ganhar mais R$10 se adivinhar o que tá em cima da minha caixa. Você que tá em casa, né? Que do estúdio não, que tá aqui solto, tá bom?
3: Hã? Não sei o nome disso aí, não.
2: Pensei que eu ia falar logo pra ganhar
0: esses dois. Não, vocês falam pra vocês verem o que é bom. Fala a pergunta aí, minha filha.
3: O que é o que é? Mesmo após ser quebrado, ainda pode ser usado.
2: Eu sei.
0: É, vem. Daqui a pouco... O que é o que é?
3: Mesmo após ser quebrado, ainda pode ser usado.
0: Tá bom. É uma boa pergunta, mas essa é fraca. Porque daqui a pouco o povo vai acertar... Eu vou lembrar do Silvio Santos aqui o programa todo
2: sou
0: de hoje.
2: Eu tô quebrado.
0: É? Você tá quebrado? Ainda consegui andar? Então você tá bem, meu filho. Quem tá na live ali, minha filha? Quem chegou ali? Vamos lá.
3: Cate Silva Padeiro e Wilson Araújo.
0: Pronto, um bom dia a todos vocês, tá bom? Um bom dia, que Deus proteja todos vocês, viu? Cate Silva, né? E Joils.
3: Wilson Araújo.
0: Então pronto. Muito obrigado a vocês por estar na live com a gente, né? Toma aí, vamos participando da live, participando com a gente aqui, que a gente chega lá, tá bom? E o nosso telefone da emissora, você já sabe, acho que já voltou, já dá pra ligar, né? É o 998127-5280, tá bom? Esse é o telefone, você pode ligar pra gente qualquer hora que você quiser. Olha, dizer a menina da colônia que ganhou R$100, a gente pagou, né? Ela mandou um Pix, ela não confirmou que recebeu, não foi, Rafael? Mas a gente pagou, viu? Que nós não temos
4: telefone. O telefone dela é na rádio, né?
0: É na rádio? Ah, pois é, nós pagamos, né? Então tudo que a gente. O pessoal ganhou na semana passada, tudo está pago já, tranquilo, entendeu? Despreocupado. E vocês podem ganhar hoje, que a gente paga na segunda-feira, tá bom? Então o programa não é feito para mim, é para vocês. O programa Calor do Pestão de Auditório é um show de calor aqui, aqui na emissora, né? E quero agradecer São João do Paraíso, muito obrigado a vocês.
3: Luziana entrou na live. E a Luziana falou, bom dia, é macarrão.
0: Macarrão?
3: Não, não é macarrão.
0: Não é macarrão.
3: E Raí falou, o ovo. O quebra, ovo. Frita e come. A Raí acertou.
5: De novo. Eu nem ouvi
0: Jesus,
5: a pergunta.
0: Jesus, como é que foi a pergunta? Quebra, meio quebrado, ainda pode ser usado. Como é que é?
3: Mesmo após ser quebrado, ainda pode ser usado.
0: Tá vendo?
2: Pergunta fácil,
5: até
2: eu respondi.
5: Eu nem ouvi essa pergunta, você
0: tá vendo?
5: Prestando atenção no povo lá.
0: Tá vendo aí? Tá vendo? Raí já acertou. Ovo.
3: Mais R$10 pra Raí, né?
0: Rapaz, eu acho que vocês vão me quebrar. Silvio Santos falou eu vou falar, usar a frase do Silvio Santos daqui a pouco, que vai ser o jeito.
3: Você recebeu o Pix, homem.
0: Recebeu
3: tá
0: o Pix?
3: Malado.
0: Tô malado?
3: Tá.
0: Coitado.
3: Tá malado, ele.
0: Tô malado.
3: Ainda sobra.
0: Hã?
3: Ainda sobra.
0: Sobra? É mesmo? Vocês estão certos aí. É não que eu pedi emprestado hoje aqui o Pix para poder fazer aqui o pagamento do pessoal, mas chegou o Pix aqui. Olha, gente, minha caixa já. A primeira pergunta que falaram, já acertaram. O ovo, meio que seja quebrado.
5: Ele tá falando que é o dente.
3: Ele falou ali. Dente?
0: Não. Dente?
5: Ele já acertou, então.
3: Ele já acertou, é a primeira, Raí.
0: É a primeira, você acertou, é ovo, né? Então, a charada foi matada aqui já. Mas vamos fazer o seguinte, coloca outra pergunta no aí, vai, coloca outra aí. Agora, se você colocar a pergunta fácil, a briga vai ser aqui dentro do estúdio, tá bom?
3: Eita.
0: Tá? Vai lá. Ixi. Não pode falar. Mas de Arilma pode, né? Arilma é minha amiga particular, pronto. Roberto Prefeito pode falar? Pode, né? Então, não pode falar outros nomes, né? Mas eu sei, pode falar, não é isso? Então, tá bom. Vamos lá.
3: Qual raça de cachorro pode pular mais alto que um prédio?
0: Jesus.
2: O quê?
0: Qual raça de
3: cachorro? Qual raça de cachorro pode pular mais alto que um prédio?
0: Já tô vendo ali o rapaz, já tá ali, ó. Ô, esse povo aqui, não, vocês estão enganados comigo. Meu povo!
3: Pede pro povo ligar.
0: Tem um objeto em cima da minha caixa, tá fora da caixa, vale R$10. Se você acertar, eu pago R$10 para você agora. O estúdio tá vendo aqui, tá em cima da caixa, tá vendo?
2: Pode falar também, irmão?
0: Não. Puxa, é bem você.
2: Por quê?
0: Você tá com problema comigo hoje? Você está proibido de ganhar dinheiro aqui hoje.
2: Tá bom.
0: Tá bom? Então toca uma música pra nós aí. Vamos lá, vamos lá. Vamos lá, que hoje, hoje. Ixi, olha quem entrou. Olha quem entrou na live lá.
3: Cena Porto, bom dia.
0: Bom dia, meu filho. Guerreiro, batalhador. Que Deus te proteja, tá bom, meu filho? Deus deu tudo bom a você, viu? Nós estamos aqui brincando, viu? A live aqui já começou a ficar boa, nosso telefone aqui voltou a funcionar, tá tudo tranquilo, tá bom? Ó, Deus te proteja em tudo, você e sua família. Toca um aí, Marquinhos.

0: devia valer.
1: É mesmo? Não diga. Bom dia, você tá bem? Podia valer o quê?
0: Eu dar a resposta. Se eu se fosse de verdade, porque eu não sei se tá certa.
1: Sim, mas dá sua resposta. Você tá caçando briga uma hora dessa aqui no estúdio?
0: Okay, eu quero 10 reais.
2: Mas e se ela acertar?
1: Vai, acerta, vai.
0: Cachorro que pula mais alto que um prédio. É. Prédio não pula, então todos os cachorros. É isso?
2: Ela pesquisou.
0: Pesquisa aí, não, juro por Deus.
2: Não, então ela
1: gente.
2: Ganhou.
3: Ela ganhou, e apaga logo. Agora.
1: Esse negócio tá errado.
0: Não, porque prédio realmente não pula.
1: Rapaz, vocês é um problema sério.
0: Esse aí é muito lógico.
1: Muito fácil, né? Muito fácil, né?
0: É lógico, não é fácil.
2: É só usar lógica.
1: É mesmo? Qual cachorro que pula mais alto que um prédio?
0: Todo prédio fica parado. Como é que o cachorro vai pular mais alto?
1: Rapaz, você é um problema sério, viu? Eu acho que você não gosta de mim. E seu microfone tá ligado, o povo tá ouvindo tudo, viu? Olha, meu povo, a minha caixa paga 10 reais.
0: 10
1: meu
0: reais
1: cofre,
0: a caixa?
1: Ou não, 100 reais a minha caixa, 100 reais o meu cofre. Ó, e tem um objeto em cima da minha caixa, paga 10 reais. E a pergunta... Nós colocamos duas perguntas
0: e
1: no ar.
0: Coloca a dica da caixa.
1: A dica da caixa? É, qual você quer a dica hoje da caixa?
0: Ah, é uma dica boa, né?
1: Boa? Todo mas essa aqui usa, é boa. Todo mundo usa. Eu só trago isso pra minha caixa. E hoje eu trabalhei pra arrumar esse negócio na minha caixa hoje. Trabalhei. Hoje eu fiquei... meio bagunçado, mas consegui botar na minha caixa. Bom dia, vamos na nossa live lá, moça.
4: Bia Matos e Luciana ainda continua conosco.
1: Tá bom.
0: Bia é Catiele.
1: A Catiele, né? Ô Catiele, melhora, tá, minha filha? Que Deus te proteja em tudo. Dê tudo de bom a você. E participa aí da caixa, põe na live aí, participa da caixa, participa do cofre, né? Participa das perguntas, né? Isso é muito bom, né? Então, tamo junto, tá bom, minha filha? Que Deus te proteja em tudo, viu? Olha, gente, o programa Calor do Pestana, né? Você já sabe, Belmonte, dá um bom dia a vocês. Tem a festa do Carmo agora em Belmonte, né? E dá um bom dia a todos lá da emissora, né, Marquinhos? De Belmonte.
5: Ativa
1: FM. Ativa FM em Belmonte, tá lá, né? Transmitindo o nosso programa, Itajimirim. E o nosso amigo Raí, lá em Itapebi, né? Que vai ter uma grande festa agora, né? É, Raí tá lá, né? Transmitindo também o programa, entendeu?
5: Pablo da Rocha.
1: E aí você vai doida.
0: Vou com o senhor.
1: Ah, quer que eu leve ainda? Mas rapaz, é uma coisa incrível, né?
0: E travou lá, Marquinhos.
1: Travou. A live hoje tá boa. A live tá travando, mas nós estamos bem. O programa tá abençoado por Deus. Vamos levar devagarzinho aqui o programa. Bom, Raí, entra no ar e fala dessa festa aí, Raí. Vê a grade musical da festa. Ó, Silvio Santos perguntou isso, e foi um rapaz que mandou para mim isso aqui. Silvio Santos perguntou por que que o ovo do pato não vende?
5: Ovo do pato?
1: O ovo do pato não vende.
5: Por quê?
1: Aí, e ovo da galinha vende. E ovo do pato não vende. O ovo do pato é maior, é mais gostoso, entendeu? Mas o pato, quando vai botar quietinho, mas a galinha quando vai botar faz um barulho danado, os cangaartos. Então o povo está acostumado a comprar e divulgar a galinha. Então o ovo da galinha vende mais que o ovo do pato. Você que tem galinha em casa, tem pato em casa, aquela tem cachorro, aquilo tem não sei o quê. Então o ovo da galinha, ela quando vai pro ninho, faz um barulho desgramado para botar um ovo para fora, né? Aí, quem não tem, quem não arrisca, não pertiça, né? Que se você tem qualquer produto... você põe na boca do povo. O povo fazer estandarte, falar do produto seu, falar do que você vende, o que você faz. Então, é a galinha do ovo azul. Então, a galinha é do ovo azul, tá? Agora, essas perguntas aí, o cachorro que pula mais alto que um prédio, eu tô até encucado até agora com essa pergunta, viu? Aí, prédio não pula, né? Né?
0: Prédio não pula.
1: Prédio não pula. Bom saber disso, né? Agora, eu tô pagando 10 reais porque o prédio não pula. O que que eu tenho a ver que o prédio não pula? Fala aí pra mim. Não? Não, tá bom. Olha, a gente brinca aqui, mas eu tava vendo algumas matérias. Como a mulher hoje, a brasileira... A mulher brasileira hoje sofre muito na boca do povo, entendeu? É muito discriminada, todo dia um acidente... Nas redes sociais você abre, tá o pessoal falando mal das mulheres, né? Então vamos ter consciência, vocês que é homem, que gosta de abusar nas redes sociais, falar mal de mulher, faça isso não. Você tem mãe, você pode ter uma esposa, pode ter uma filha, e você não vai gostar que alguém fale da sua filha. Alguém não vai gostar que fale da sua esposa. Então vamos tratar as mulheres bem, vamos respeitar o direito dela, entendeu? É porque é muito bom a gente ter a consciência tranquila e viver em paz, né? Porque muita gente hoje abusa das nossas madames, nossas donas de casa, as nossas pessoas que façam aquela comida gostosa pra gente, a mamãe da gente, entendeu? As irmãs, né? A esposa, né? Então vamos cuidar bem dessas pessoas, tá bom? Seja consciente a isso, viu? Não trate mal a sua esposa e nem fala mal de qualquer uma mulher. Seja o trabalho dela, deixa ela viver em paz, tá bom?
6: Tem áudio.
1: Então, tem áudio? Vamos lá, solta aí.
7: Bom dia, seu João Pestana, tudo bem com o senhor? Que Deus abençoe o seu programa. É porque o pato não bota. Quem bota é a pata, não é o pato. Joselito.
1: Eu sei que entra a gente falando isso. O pato não bota, eu sei que bota é a pata. Obrigado, minha amiga, muito obrigado. Obrigador de coração, viu? A gente coloca isso aqui para ver se as pessoas em casa, né? Vem aqui, fica, tá vendo? Não, o pato não bota, ela tá certa, quem bota é a pata, né?
8: Seu filho ali?
1: Cadê? Fabrício. A lava já caiu, sumiu tudo?
8: Fabrício.
1: Fabrício é meu filho, né? Se for Fabrício, meu filho, né? Fabrício, bom dia para você, meu amigo, meu irmão, meu colega, meu companheiro, meu filho, meu conselheiro, você é tudo para mim, tá bom? Um bom dia e uma boa viagem para você, curte, seja feliz com sua esposa, onde você estiver, tá bom, meu filho? Eu fico grato, né, por você ser essa pessoa que você é, tá bom? Ó, um beijão no seu coração e da minha nora, um beijão no coração de você, da sua mamãe, que a gente conhece bastante, né? Eu sei que você vai viajar, né? Muita gente tá viajando agora, né? Descansando um pouco, né? E você é um Deus, vamos viajar, né? E Fabrício foi consagrado pastor, né? Também, né? Ele tá aí na igreja, como é que é? Betel, né? Da Betel, então tá aí. Né? Então, Fabrício hoje é pastor, né? E Deus trilha seu caminho por onde você passar, tá bom, meu filho? Olha, gente, o beijo é muito bom, mas é amargoso no final, viu? O negócio é sério, sério, sério, viu? Como é que é o nome do rapaz?
8: Sei não.
1: Sabe? Sei não?
8: Sei não.
1: Tem certeza? Você tá com vergonha de falar do rapaz agora? Você tava falando tanto dele aí, agora você quietou por
8: como? Tá falando tanto dele quando?
1: Agora.
8: Daqui a pouco eu vou achar que eu tô apaixonada por ele aí.
2: Tem o Pedro também, né?
8: Ah?
2: O Pedro.
1: Tem Pedro também?
8: É, os do chifre.
1: Ó, é muitos? É muitos? É, não sabia não? Meu Deus do céu.
8: É o do chifre.
1: É? É? Vamos procurar uma música pra esse rapaz aí. Mas aqui só tem música gospel, não tem. Aí você não acha que é da grade, não. Olha, meu povo, a minha caixa paga 100 reais. Nossa live tá travando direto, viu, gente? Eu hoje. Mas tá bom, nós fazemos o programa aqui normal, né? A gente faz o programa normal, tranquilo, entendeu? A live trava, nós vamos levando devagarzinho, tá bom? Mas tenha fé em Deus. Ó, a minha caixa paga 100 reais, meu corpo paga 100 reais. E tem um objeto na minha mão aqui pagando 10 reais, tá bom?
6: Eu sei.
1: Outra pergunta aí, minha filha. Vou ver se você tem uma pergunta boa agora. Vai.
6: Bora.
1: Solta outra pergunta aí. Bora aí.
6: Quero ver seu ganho.
1: Vai.
4: O que é o que é? Mantém sempre o mesmo tamanho, não importa o peso.
6: A balança.
8: Ó, não deu tempo dele pesquisar, não.
6: Não deu, não.
4: Mas vocês não valem falar.
6: Não,
4: vale
1: já,
4: ó,
1: aí
6: já meu, pagou, não.
1: Meu povo na rua, eu já falei aqui dentro, morreu. Meu povo na rua tem que ganhar.
6: Não, ué, eu ganhei também. Anota aí pro Rafa, 10 também.
8: Não tem nada a ver com
1: rapaz,
8: isso.
1: Rapaz, que ah,
8: esse,
1: é?
8: Esse ele foi rápido.
6: Foi, pensou não.
1: Como é que é? Como é que é a pergunta?
8: Eu nem escutei a pergunta direito.
4: Mantém sempre o mesmo peso, o mesmo tamanho, não importa o peso.
1: Rapaz, é uma coisa incrível, né, filho?
8: Foi rápido agora.
1: Rapaz,
8: viu?
1: Opa. É um negócio incrível, rapaz, gostei de ver, viu? Você já
4: passei cola pra ele.
1: Uma coisa a te falar, você já pagou, você deve 30 reais já, viu?
4: Eu sei.
6: Não.
1: Você deve, ela que deve, né? Eu não. Quem fez as perguntas, foi eu ou foi ela?
8: E seu João tá devendo 20 reais
6: não,
8: pra mim, 20
6: reais. Não, mas você chegou aqui, hein? Hoje eu venho com dinheiro, ó, recebi um pix aqui agora pra pagar, ó. Então paga.
8: Então
6: paga.
1: Vocês estão contra mim?
6: Não, o Rafa anota lá o meu pix.
4: Então vou apagar aqui. Pronto.
6: Não. Apagar?
4: Vou apagar.
6: Não, eu já respondi.
1: Não, se não, apagou, já não respondeu. Pronto.
6: Não, acabou. Não. João, vai estar registrado. Peraí, deixa eu. Cadê a censura aqui? Peraí. João, tem áudio lá que tá pedindo, João.
1: Vai, solta aí. Olha aí.
7: Bom dia, Marquinho. Tudo bem? Tô amando as perguntas suas, viu?
1: Tá amando as perguntas? Bom, Itapebi.
7: Assisto todos os programas seus aí.
1: É? Tô amando. Muito obrigado. Que Deus proteja você, viu, minha filha? Olha, e continua ouvindo a rádio aí, viu? Que nós vamos fazer pergunta. Ó, minha caixa, você pode falar daí de Itapebi, de qualquer cidade que está ouvindo a nossa voz. A minha caixa paga R$100, meu cofre paga R$100, entendeu? E você pode ganhar os R$100, nós mandamos o Pix, nós mandamos dinheiro para você, tá bom? Então aqui é assim, ganhou a gente paga, não fica devendo nada para ninguém, tá bom? Só a coragem, né? Agora, minhas perguntas, quem está na live lá, minha filha?
4: Maurício Oliveira e Portela Sírios.
1: Pronto, está na live?
4: Isso.
1: Portela?
4: Portela Cílios.
1: É a mulher ou homem?
4: É uma mulher.
1: É uma mulher? Portela, nome estranho, né?
2: Sobrenome.
1: É? Estranho o nome, né? Pronto, tá aí, ó. Pode mandar na live aí, que a nossa live tá caindo, mas tá voltando. Pode mandar aí as perguntas, entendeu? É, nós temos um objeto em cima da caixa, paga R$100.

0: Olha, o número da minha caixa é 06. Já está no ar, 06. Dois números já foi embora. Viu? 06. Está no ar já dois números. Se você quiser ganhar, só tem quatro números para você falar e levar cenzinho para casa, ó. Uma notinha. Uma notinha daquele jeito, entendeu? Cenzinho, tá bom? Tá
1: Outra
0: bom?
1: pergunta, João?
0: Outra pergunta?
1: É bom.
0: É bom, né? Outra pergunta,
1: Vamos
0: né?
1: fazer logo 20?
0: É mesmo, Marquinho. Marquinho gosta. Aí passa a mão no dinheiro e vai embora. Eu fico aqui chupando o dedo, né? Marquinho, Marquinho, você tá muito sabido, viu? É, vamos tocar uma música aí pra nós chamar o primeiro calor, né? Ó, o nome do cofre já está na rua 06, tá bom? 06, o nome do cofre. A mulher ganhou domingo, foi. Ah, que eu paguei R$ 100 a desgramada, né, rapaz?

0: Bom, meus amigos, agora são 10 horas, o que, João Pestana? 9 horas e 45 minutos. 9h45, né? 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Vamos chamar nosso calor Edilson. Vamos para cá, Edilson. Vamos cantar, né? Edilson Santos, não é isso? Vamos
1: não,
0: cantar.
1: Edilson, eu sou Edilson, não. Não lembro o nome dele.
0: Não, mas é Edilson Santos, ele é santo. Vamos para cá, Edilson. Vamos cantar aqui, encantar para o nosso povo aqui, né? Porque hoje, sabe o que é, né? Nós estamos aqui hoje, nossa live hoje está um problema seríssimo. Mas é assim mesmo, né? O povo começa a participar, a live cai. Começa a participar,
1: é
0: live
1: Santos,
0: cai.
1: É Santos, Edilson?
0: Hã?
1: É Santos? É. Seu sobrenome?
2: Silva.
0: É Silva. Silva. Ah, eu falei ali.
2: Mas não é essa, tu é se tu...
0: É, é Santos, tá a mesma Santos, coisa. Né?
1: A e mesma... a maioria de quem tem Silva tem Santos. É. Minha mãe mesmo é Silva Santos.
0: É?
2: É Silvio Santos.
0: É Silvio Santos, é. Silvio Santos. Tá lá, mas tá lembrando da gente aqui, né? Se você tá gente boa, entendeu?
2: Alô.
0: Quem quer dinheiro?
2: Eu.
0: Você quer dinheiro?
2: Quero.
0: Então, o que tem na minha caixa valendo pra você, R$200. Só pra você, dentro do estúdio agora.
2: Sim, mas a pista aí vai. Todo mundo usa onde?
0: Aí eu vou falar?
2: Sim, João.
0: Mas, moço, que...
2: Balança
0: que,
2: então.
0: Não, negócio de balança. Aqui não balança nada hoje.
2: É? Tu
0: botou nem eu tô balançando.
2: É espuma.
0: Espuma. Ô, bicho desgravado, pisteado. Ele dorme pensando, né? Ele chega sábado, 2 horas da tarde, se tranca, fica pensando em todas as perguntas ali, ó. O que vai falar aqui? Você tá doido, rapaz? Ganhou, desgrama ruim.
2: Então paga logo, João. Abre logo.
0: É Dias, bom dia.
3: Bom dia.
0: Esse povo aqui não acerta a cabeça, não é, Dias? É o povo maluco nessa rádio, meu
3: ele
0: Deus.
3: Ele tá acertando, né?
0: Ele tá, Dias, toda hora. Domingo passado me levou 40 contas, Edilson. Paguei 40 pra ele.
3: Só ele.
0: Só né? ele.
2: E hoje 20, olha.
3: Então você tá fraca.
1: É. Tô fraca.
0: Viu?
2: Ela ganhou 10, eu ganhei 20.
1: Mas ele não me pagou 40 não, viu?
4: Ninguém acertou aquela pergunta sua.
3: Ninguém?
4: E eu vou falar ela de novo.
2: Não, para com isso. Tá
0: bom. É mesmo. Fala a pergunta de pode falar e não. Pronto. Ninguém ia se colocar no ar pra povo aí.
1: Ah, mas por que vocês querem fazer uma coisa que ninguém sabe?
0: É. Mas lógico, eles não ganhar. Oxê, que isso? Tá com problema, minha filha? Tá? Oxê. Ô, Adios, bom dia.
3: Bom dia.
0: Você vai cantar o que hoje, meu filho?
3: Irmão da Lua.
0: Irmão da Lua. Irmão da Lua. Eu não tô lembrado dessa música, não. Irmão da Lua, Irmão da Lua. Não tô lembrado, não. Mas acho que é boa, né?
1: É boa.
0: É boa? Irmão da Lua?
1: É de Zé Zé de Camargo e Luciano,
0: né? É. Então pronto. Solta aí, Marquinhos.

0: Bom, Deus, isso aí. Cada dia Deus vem com uma melodia diferente, bonita, viu? Essa eu conheço a música, mas a melodia, a letra, como você está cantando hoje aqui, que estou vendo ao vivo, é totalmente diferente. Adilson, você está de parabéns.
1: Obrigado.
0: É, nós vamos continuar com o programa, entendeu? Eu prometi um café para vocês, acho que passando esse domingo que vem, no outro, o café já está pronto para vocês, entendeu? Para nós poder fazer uma coisa gostosa aqui. E vocês vêm participar e brincar, divertir com a gente, ver os colegas, né? Os que
1: Exato.
0: cantaram, os que vai cantar ainda na nova temporada, né? Para vocês estar junto aqui com a gente, tá bom, Dilson? Eu só tenho que te agradecer, né? O povo está voltando em você ainda, estamos aqui olhando as redes sociais, né? Estão olhando como está indo a carreira de vocês. Eu só tenho que te agradecer, que Deus te proteja, tudo bom a você e sua família, tá bom, meu filho?
1: Ah, muito obrigado.
0: De nada, meu filho. Bom, gente, a minha caixa paga R$ 100, o meu cofre paga R$ 100 e as perguntas. Qual a pergunta que a Dilson deixou? Coloca ela no ar aí agora. Agora vou colocar no ar essa pergunta e eu quero ver quem vai acertar. Pode colocar, vai.
2: Nasceu no Brasil, mora no Brasil e não anda no Brasil.
0: Anda no Brasil, pronto. Ó, essa vale R$ 10, tá bom? Ó.
2: Quando responder, ele vai deixar outra.
0: Tá bom, Adilson,
2: Deixa aqui,
0: pronto.
2: Adilson, deixa aqui.
0: Pode deixar outra aí, Adilson. Pode deixar aí com ela aí que ela vai colocando. Não, que as dela é muito fácil, Adilson. É muito
2: Escreve
0: fácil a
2: ele e manda
0: dela.
2: pelo WhatsApp. Ah, não, ele
3: Tem
2: manda
3: áudio?
2: pelo WhatsApp.
0: Tem áudio?
2: Ele manda pelo WhatsApp que eu passo pra ela.
4: Gente, bom dia. Paz do Senhor a todos. Olha, aqui está a Heleninha Silva, que mora na Colônia, a ganhadora dos R$ 100 da caixa da semana passada. Glória, será que a taça do Senhor é Deus? Então, agora hoje, na minha caixa, tem uma lixa. Lixa de lixar unha. Viu? E o Croft já foi 06, agora é 0770, ok? Ganhei, já ganhei, hein? Tô aqui,
0: aqui.
4: quer dizer,
0: Não diga, você tá muito
4: bom dia a
0: sabida.
4: todos, na bênção.
0: É, mas
4: Não participei ainda porque meu celular tá aqui carregando.
0: Pode participar, minha amiga.
4: Testando, se possível, toca aí um louvor de Padre Marcelo Rossi pra gente.
0: Vou tocar, nós temos
4: Ofereço
0: aqui
4: para
0: boa.
4: todos vocês aí do estúdio, para minha família e para todos os ouvintes que estão na escuta do Calouro do Pestana.
0: Pronto, obrigado, né? Você foi minha ganhadora lá da colônia, né? Ganhou R$ 100, né? E ela quer ganhar mais dinheiro, viu aí? Ela tá certa, tá errada não, né? Vamos chamar outra pessoa para cantar, né? Para nós poder já desocupar eles. Vamos brincar aqui um pouquinho hoje nesse programa, né?
2: É, Luciene.
0: Luciene, vem para cá, minha amiga. Vamos cantar. Vamos lá. Marquinho! Nossa live tá caindo, mas tá voltando. Volta aí, live! Bora, live! Bora! Bom dia, meu amor. Você tá bem?
5: Tô bem, graças
0: Então
5: a Deus.
0: pronto. Vamos cantar. Vamos cantar para Jesus aqui agora, viu? Só vai dar nós aqui no estúdio agora. Pronto! Bom dia!
5: Bom dia.
0: Como é que tá a senhora?
5: Tô bem,
0: Tá
5: graças a
0: bem?
5: Deus.
0: Bom, fico feliz pela senhora. Vai cantar, vai louvar o senhor com qual hino hoje?
5: Marca de batalha.
0: Marca de batalha. Solta aí, Marquinho.

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0: Glória a Deus, aleluia, Jesus.
1: Ô Marquinho, até hora que eu tô aqui vendo umas coisas aqui, eu tenho me esqueci do programa.
2: A mente esquece,
1: meu. Amiga, eu estava aqui te ouvindo. Parabéns.
0: Obrigada.
1: Espero que o próximo domingo nós estamos. Essa equipe aqui, nós estamos parando, entendeu? E vamos começar a nova jornada com vocês, tá bom?
2: Ela quer saber, o café já vai ser no próximo
1: não,
2: domingo?
1: Não, passando esse domingo no outro.
2: No próximo.
1: Vai ser o café, tá, entendeu?
2: Ótimo.
1: Aí nós vamos fazer o café, você pode trazer sua família, nós vamos anunciando para vocês, né? Tá. A rádio vai estar divulgando o café da manhã aqui, tudo, entendeu? Nos outros horários, vai estar divulgando o café da manhã aqui para vocês, tá bom?
0: Tá bom.
1: Então, só a gente tem que agradecer, que Deus proteja o seu caminho, dê tudo de bom à senhora e sua família, tá bom?
0: Amém.
1: Tem mais alguém?
2: Robson já tá aí?
1: Robson,
0: acho que não veio não, que eu não vi ele aí.
1: Pô, vem citar, que nós já chamamos logo aqui também,
2: deixa
1: né?
2: Deixa eu dar uma olhada.
1: E vamos, né?
3: Tu tá correndo. Eu não vou correr, eu tô batendo, porque eu tô
1: batendo
3: de tabela. Vamos até o final, em nome de Jesus.
1: Eu?
3: Fica com Deus, gente.
1: Amém. Deus abençoe. Amém. É 26 é o café da manhã, em nome de Jesus. Que esse agora não, no outro. Viu? Esse agora nós tem. Olha, o negócio aqui tá tão assim, tão hoje, tá tão leve assim o programa, gostoso, né? A pergunta do rapaz foi o quê? Mora no Brasil, como é que é? Solta essa aí pra onde nós, vai, solta aí.
4: Não, solta outra.
1: Não, é essa daí.
2: Tem que ser essa.
1: Tem que ser essa,
2: nasceu
1: vai.
2: Nasceu no Brasil, mora.
1: Solta o microfone da moça, Marquinho.
2: Nasceu no Brasil. Mora no Brasil e não anda no Brasil.
1: Nasceu no Brasil, mora no Brasil e não anda no Brasil. Bom, essa pergunta vale R$10, tá bom, gente? R$10 pra você nessa pergunta aí. E vamos fazer tudo que é de bom pra você levar. A minha caixa paga R$100, meu cofre paga R$100 e a live aqui, aquela live hoje gostosa, maravilhosa, só tá travando, mas tá dando pra levar o programa, tá bom? Eu? A Rafaela tá aqui, né? Mas levando a vida, né? Assim. Toda triste, coitada. Tá com problema seríssimo ela, viu? Problema de amor, chifre, né?
2: Eu mesmo não, tá repreendido.
1: Ah, não tem chifre, não? Quem é que não tem chifre em casa, meu Deus do céu?
2: Pra você ter chifre, você tem que ter um relacionamento, né?
1: É?
2: Eu não tenho chifre, não.
1: Ah, você não tem relacionamento, não? Vamos falar dessa menina aqui hoje?
2: Rai.
1: Põe no ai, Rai. Põe no ai, no ai, no ai. Vamos falar de chifre daqui a pouco, vai ser o jeito. Esse povo puxa chifre, eu vou pro chifre. Entendeu? E meu programa hoje não é meu, não, é do povo, né? Bom dia. Bom dia. Bom dia. O nosso amigo Raí, tá no ar?
5: Tá.
1: Bom dia, desliga aí, meu filho, isso aí. Mas vamos falar com ele agora, né? Raí, tá no ar? Tá no ar? Tá. Bom dia, Raí. É, não tá saindo cá, não, né? Bom dia, Raí. Tá ligado? Bom dia, Raí. Vamos falar aí com
5: o
1: Raí.
5: Almeida, o homem que não tem medo de bater na mesa, viu, seu João? Aqui na Rádio Cidade FM, o homem mais famoso aqui desse interim no centro-sul da Bahia, aqui no extremo sul do estado. Mas hoje, se tratando, seu João, do programa Calouros do Pestana, já que o seu programa, além de dar oportunidade para grandes artistas, já formado artistas, né, durante esses quase 40 anos de história, e cada vez mais sempre interagindo e recrutando muitas pessoas que têm aptidão pela música, pela arte, pela cultura. E como sempre, de uma maneira bem descontraída, o senhor desenvolve sempre esse bom papo aí com essas charadas, né? Essas perguntas que são levadas ao ar. E a nossa colega fez aquela pergunta em relação ao ovo, né? É aquilo que quebra, mas mesmo assim pode ser utilizado. Tem várias outras coisas que pode ser utilizado depois de quebrado, mas eu chutei novamente no famoso ovo brasileiro, que diante da crise, né, econômica, seu João, é um dos alimentos, né, apesar de ser já consumido historicamente na nossa história, desde os primórdios, o ovo é um alimento essencial, mas... Eu acho que eu acertei novamente aí, viu, meu camarada? E a gente já fica aí com saldo em caixa. O outro já foi pago.
1: É, 20. Não, o seu não foi pago, não.
5: Fica à vontade para fazer qualquer intervenção.
1: É, não vamos fazer agora. Eu te devo R$10 domingo passado e R$10 domingo. Devo você R$20, tá bom? Você, eu estou devendo R$20 para poder eu pagar. Os outros foi tudo pago, mas eu não mandei o seu pico dos R$10, tá bom? Agora é o seguinte, fazer uma pergunta a você. Como é que está Itapebi? Como é que está a programação da festa? Como é que está a grade da festa em Itapebi? Fala para a gente aí.
5: Ô, seu João, na verdade, em relação a essa brincadeira que a gente fez aqui, é questão mesmo de interindo o nosso trabalho, né? É somente uma brincadeira singela em relação à questão do ovo, de ganhar ou perder. O senhor faz isso muito bem, justamente, né, para agradar e ofertar às pessoas a oportunidade também de interagir com o programa. Mas em relação a Itapebi, seu João, nós estamos vivendo a expectativa de momento que é em relação a essa festa, né? A festa dos 68 anos de emancipação, de aniversário, na verdade, da cidade, onde no mês de agosto é celebrado esse evento, e a partir do dia 14, na verdade, né? Então é uma festa já tradicionalíssima aqui no extremo sul da Bahia. Nós tivemos desde lá da micareta de Itajimirim, e logo veio São João, veio de Eunápolis, o Pedrão, que também é uma festa que faz parte do calendário aqui do extremo sul, e todo mundo visando, é claro, essa festa que ocorre em Itapebi agora no mês de agosto. Logicamente que isso não só apenas gera expectativa diante das atrações que vão ser anunciadas pela Secretaria de Cultura, pelo prefeito Isam Botelho, enfim, todos que estão envolvidos aqui em relação à organização do evento, mas também o comércio, né? O comércio que vai ganhar com isso. Acho que a festa, ela não traz apenas a questão do movimento dançante, que o Furião está ali interagindo com as bandas, as atrações, mas a economia de modo geral. O comércio local, o cabeleireiro, o taxista, né? o supermercado, né? E todos de modo geral, a loja de roupa, enfim, a farmácia, o cara que comprar um energético, todos de modo geral. Mas para sintetizar um pouco mais de maneira didática, seu João Pestana, é o seguinte, estamos aqui, viu, lembrando mais uma vez que é falado aqui durante todos os domingos, mas nós estamos aqui retransmitindo 100% pela rádio 87.9, Rádio Cidade FM, que não deve nada para as outras nossas concorrentes, com todo respeito, é claro, e estamos aqui em cadeia com a rádio FM Vida 104.9 para toda a nossa região, pessoal de Itajimirim, os amigos de Barrolândia, o pessoal de outras comunidades rurais, como Ventania, distritos, na verdade, né? Ventania, Caiubi, Belmonte, enfim, toda a nossa micro-região, além, é claro, da internet. Então, para concluir, seu João, a contagem regressiva, né, para uma das maiores celebrações, como a gente já citou aqui logo no início, do calendário festivo aqui de Itapebi, já começou. Inclusive, na terça-feira agora, passada, no último dia 7, o prefeito Isam Botelho realizou uma visita técnica lá no Parque de Exposições, local que receberá a programação oficial em comemoração aos 68 anos de emancipação política do município, né, em 14 de agosto. A vistoria teve aí como objetivo acompanhar de perto as tratativas, né, os preparativos da estrutura que irá receber milhares de pessoas durante o tradicional, a tradicional 39ª Expo Itapebi, evento que é realizado em conjunto com as festividades do município. Logicamente, durante esse aniversário, essa Expo Itapebi traz, né, muitas questões que envolvem a agropecuária, a agricultura, né, a agricultura familiar, de modo geral. E segundo o próprio prefeito, a edição deste ano promete surpreender o público com diversas novidades na organização, na infraestrutura, que é uma coisa elementar, né, para essa grande proporção do evento, e em a programação, né, que reforça o compromisso da administração municipal em promover um evento seguro. Logicamente que a segurança, em meio a tudo isso que a gente vive no Brasil, quando a gente vai para um evento, tem que, né, está sempre preocupado com isso, e o prefeito Isam Botelho já deixa isso bem claro, assim como outros municípios fazem. Aqui não é diferente, aqui não é terra sem lei, e o prefeito já disse bem claro, aqui tem segurança, quem for para bagunçar já sabe qual é o caminho, né? Então, todos vão ser muito bem-vindos, isso, pelo menos a demonstração do prefeito é recepcionar todos de qualquer localidade, municípios e vizinhos, E vai ser um evento bem estruturado pelo ponto de vista do que a gente já observou aqui em loco, a altura da importância da data. Em entrevista, inclusive, o portal Bahia na Net, queria mandar um abraço mais uma vez aqui ao nosso querido Marcos Almeida, né, que é o redator, diretor, presidente do portal Bahia na Net, inclusive aqui também, diretor de programação da nossa rádio. O Izan revelou que a população vai saber logo, dentro de muito em breve, essa programação oficial. Logicamente que esse anúncio não é até mesmo aquele, digamos, né, que seja uma estratégia, mas porque tudo está sendo tratado, às vezes tem alguma banda que está negociando valores, aquela coisa toda. Então, acho que dentro desse inteirinho, o prefeito está fazendo o máximo possível para adequar as finanças, né? Até mesmo porque o município não faz isso sozinho, com recurso próprio, também capitania outras verbas do Estado, em parceria com outros convênios, enfim. Mas o município está preparado, pelo ponto de vista do que o prefeito já disse, a expectativa é de que artistas de renome nacional integrem aí a grade de shows, transformando a edição de 2026 agora em uma das maiores já realizadas aqui no município. E, voltando a falar aqui, seu João, a Expo Itapebi é considerada um dos principais eventos aqui do extremo sul da Bahia, reforçando isso, é bom dizer, movimentando a economia, como também já afirmamos inicialmente, fortalecendo o comércio, incentivando o turismo e valorizando a cultura regional. E como eu disse aqui, o jornalismo da Rádio Cidade FM, aqui de Itapebi, 87.9, o portal Bahia na Net, continuarão aí acompanhando todos os preparativos e trará em primeira mão a divulgação oficial das atrações de todas as novidades da festa que promete marcar a história de Itapebi, seu João.
1: Fico muito grato, né, pelas suas informações, né, que Itapebi é uma cidade circunvizinha, 60 quilômetros de Onápolis, né, uma cidade, né, eu sempre falo Itapebi e Itajimirim, para mim é uma só, entendeu, que são duas cidades próximas a gente, como Itabela, Guaratinga, né, somos cidade Porto Seguro, né, nós estamos aqui no miolo, né, Barrolândia, Belmonte, nós estamos no miolo, tudo passa por aqui, né. Então, parabéns, né, o prefeito de Itapebi, Izan Botelho, que possa realizar uma grande festa aí, né? Uma festa que vários prefeitos que passaram por aí já fizeram essas festas, entendeu? Eu mesmo sou um produtor de evento, trabalhei com dois prefeitos aí, fiz festa demais em Itapebi, né? Graças a Deus, né? E alguns nomes de algumas pessoas, alguns secretários, a gente trabalhamos junto, né? E fizemos micareta, não, festa da cidade, fizemos São João, fizemos aí a cavalgada, tudo nós fizemos em Itapebi, né? Eu fiz isso aí e eu tenho certeza que Izan vai fazer uma festa maravilhosamente bem, que possa se agradar a todo mundo e o público, né, ficar contente com sua festa. Bom, Raí?
5: Tá certo, João. E o senhor também, além de promotor de eventos, né, que também faz parte de um grande promissor empresário nesse ramo, também, né, hoje o diretor-presidente, proprietário da Rádio Cidade FM, que não deixa de estar presente, né, nessa iniciativa de data de publicidade, de tudo aquilo que é importante para o município de Itapebi, da nossa região, onde a gente alcança. Hoje, através da internet, a gente chega em outros domicílios pela Bahia, Brasil e mundo afora, mas especialmente na nossa região, né, que é tão carente em alguns municípios do estado da Bahia, mas aqui, graças a Deus, estamos munidos de iniciativas assim como essa, né, de promover a cultura, isso é quem ganha, a população, o comércio local. Então, Sr. João, por hoje é só, desejando mais uma vez ao senhor um excelente programa, como sempre bombando com seus calouros aí de auditório. Abraço também novamente à bancada aí, a todo mundo. E nós estamos por aqui. E lembrando que amanhã tem jornal Tribuna do Povo às 11 horas aqui na Rádio Cidade FM, tem o Marcos Bocão ao meio-dia e também tem também o Voz Ativa a partir da 1 da tarde. Então, de momento, agora fique com esse programa maravilhoso que eu estou aqui curtindo de camarote e retransmitindo pela rádio aqui. Bom final de semana, aliás, bom final de domingo para todos nós, que a semana está começando apenas ainda. Muito obrigado, seu João, um abraço para todos vocês, fiquem todos com Deus.
1: Falou, meu filho, muito obrigado, Deus te proteja em tudo, é tudo de bom você, e vamos trabalhar. Vamos na live, quem está na live, aquela nossa live está travando. Vamos lá.
2: A Franciele, deu bom dia. O Wallace Heitor Chaves, e Duda Góes. Pronto. E Luciana.
1: Pronto, olha, vocês podem mandar o nome do cofre aí, a caixa, pode mandar, pode ligar, fica à vontade, entendeu? O programa não é meu, o programa é seu, tá bom? Nós vamos fazer tudo isso aqui para poder fazer um grande trabalho para vocês e deixar vocês à vontade com a gente, tá bom? Minha caixa paga R$100, meu cofre paga R$100 e a pergunta, o que é que mora no Brasil, vive no Brasil e não anda no Brasil, mais ou menos isso aí, né? Para não se perder, é isso?
2: Nasceu no Brasil... Mora no Brasil e não anda no Brasil.
1: Então pronto. Então, assim, a dona aqui, que é, sabe de tudo, o dono ali que sabe de tudo, tá aí, né? Vamos lá.
2: Não.
1: Hã?
2: Não.
1: Ele já falou o que aí?
2: O Rio.
1: Não tem rio
2: não
1: aqui
2: é o
1: não.
2: Rio.
1: Não, não tem.
2: É, semana
1: passada não, não tem rio aqui não. A lagoa passa bem longe daqui da raia, tá? Deixa nós quietos aqui, tá bom? Olha, gente, eu tô aqui só falando para vocês. Eu quero pagar R$200 hoje. O PIX já foi feito para meu celular aqui, para me pagar para vocês, tá bom? Então vamos lá. R$100 a minha caixa, R$100 o meu cofre e R$10 a pergunta e mais R$10, ó.
3: Agora essa pergunta aí o senhor podia colocar por R$20. Eu não sei a resposta.
1: Não diga.
3: Mas por ela ser mais difícil.
1: Não,
3: talvez mas... alguém se entusiasme mais de responder. Eu não sei. Eu não vou dar nem palpite, porque eu realmente não sei.
1: Rapaz, essa menina é sabida, né? Porque ela não vai acertar que eu pago R$20. Rapaz, você devia fazer
3: não,
1: o contrário.
3: Se eu fosse acertar, é o quê? Aí que eu ia querer mesmo os 20. Eu não sei a resposta.
1: Rapaz, que produção que eu tenho. Hein? Essa produção minha é um problema sério, viu? Junto o Marco Almeida, que é cheio de problema. Vem a Rafaela, cheio de problema. Vem a Catiele aqui, cheio de problema.
2: Catiele.
1: Eu esqueci seu nome, foi? Rapaz, eu tô com problema.
2: Não,
1: eu tô com problema, tô, Rafaela. Rafaela, eu chamo de quem? De... Eu esqueci o nome da mulher que eu chamo de Rafaela.
3: Ah, né?
1: Esqueci. É da nossa...
5: Vanderleia.
1: Né? E aqui é a Catiele, né? Então tá bom. Vanderleia e Catiele, tá bom? Fica melhor assim, viu? Bom, meu povo, eu tô aqui tranquilo, ó. Chegou o cofre lá. Bora ver qual nome chegou no cofre lá.
2: Lígia Santos entrou na live.
1: É.
2: Qual é o número do cofre?
1: É, ela colocou lá um.
3: Não, ali é a roupa dela.
1: É a rouba dela?
3: É.
1: Mas tem 6 números ali ou tem 4? Tem 6, né?
3: Tem que 6.
1: 6 números.
3: Mas já tá no nome. Isso aí é do nome dela.
1: Do nome dela, eu sei. Pronto. Mas beleza, minha filha. Tranquilo. Eu vou preparar um coco aqui pra gente tomar uma ganha de coco, tá bom? Tá? Preparar um coquinho aqui, tomar uma ganha de coco e tá aí. É, hoje eu tô assim com um programa leve, né? A mente tá bem vazia hoje, entendeu? Pra colocar as coisas aqui no programa, né? Marquinho tá ali quieto também. Rafaela tá quieto, né? Então, todo mundo tá quieto hoje, porque eu não sei, né? Então,
2: a geração cabeça baixa, ó.
1: Não é, rapaz? Todo mundo no celular. Te liga o celular de vocês aí no estúdio,
3: rapaz. Eu tô no celular do escritório.
1: Do escritório, por mandando mensagem?
3: É,
1: tá bom,
3: menino,
1: minha filha.
3: O menino disse que não vai poder vir trabalhar, não.
1: Não, tá bom. Hoje é dia tranquilo, entendeu? É, vamos tocar a música aí, Marquinhos, porque eu vou suspender aqui o valor da caixa. Ih, pá, já é 10h19. Vocês querem que eu suspenda a caixa pra quanto?
5: 300.

0: Agora saiu. Bom, meus amigos, são 10 horas e 22 minutos. Ó, já tem dois números no cofre na rua, tá bom? Vou colocar mais um número. Eu tô doido pra pagar dinheiro hoje, você nem imagina. Vê qual número que eu posso colocar na rua aqui. Eu coloquei o 06, né? Vou colocar 206. Três números tá na rua, mas não é por sequência não, tá bom? 206. E a minha caixa paga 100 reais. O meu cofre paga 206. Está na rua, tá bom? Então tem três números na rua. Se você quiser ganhar, é só ligar ou então mandar pela live. Tá travando, travou de novo ali. Mandar pela live e nós vamos aqui citando aquelas pessoas que estão ganhando, tá bom? E a pergunta, o que mora no Brasil, não, nasceu no Brasil, essa é a pergunta mais complicada, viu?
1: Nasceu no Brasil, mora no Brasil e não anda no Brasil.
0: Essa é complicada, né?
2: Então muda.
0: Muda, bota, né? Vamos mudar ela?
1: Bota. Não, ela tá boa.
0: Ela tá boa,
1: tá? Boa.
0: Tá boa, né? Então pronto, aí, ó. Ó, ela vale 10 reais, tá bom, gente? Qualquer coisa, bota ela pra 50.
2: Então isso. Bota ela para o próximo domingo e fala que faz saúde aí agora.
1: Ah, ele vai passar o tempo pesquisando.
0: Ele vai passar a semana toda lá sem dormir.
2: Outra pergunta, João.
0: Outra pergunta?
3: Mas eu já pesquisei essa, assim, eu não achei.
2: Eu também não. Nem o Google.
0: Tá vendo? Os dois já pesquisou, tá vendo, pai, com você?
2: Já perguntei até o mais velho, falou, não sei o que.
0: Rapaz, é um coisa...
1: O dono da pergunta.
3: Mas você já achou no Google já, você pesquisando?
1: Não, não parei pra pensar, não. Mas essa é antiga, ó.
0: Essa
1: desde
0: é antiga.
1: Que eu estudar.
2: Mas minha sogra que já tá banguela não sabe nada.
1: Ô, dó.
0: Mas, rapaz, é interessante, viu? Eu vou contar uma história pra vocês aqui, muito engraçada, viu? É, uma sogra tinha 4 filhas, né? Uma mãe tinha 4 filhas e as 4 filhas casadas, certo?
2: Certo.
0: Aí ela tinha um jeguinho, um burrinho, né? O burrinho deu um coice e ela morreu. Aí o que aconteceu? Todo mundo juntou, os genros, tudo juntou. Adivinha pra quê?
2: Pra matar o jeguinho.
0: Não, pra comprar o burro que matou a sogra.
2: Mas mesmo, irmão. Onde tá esse burro? Onde tá esse burro, João?
0: A sogra, coitada. Olha, que nem o sogro, o genro pegou a sogra, levou pro mar fora, né? Aí soltou lá dentro do mar. Pá! Fica aí, desgrama, vem embora. Quando chegou cá fora, alegre, daqui a pouco vem a sogra chegando. Nem o mar quis a sogra, tão ruim que a mulher era. Rapaz, o negócio é feio, viu?
3: Agora por que vocês falam tão mal de sogra, hein?
0: Não é, rapaz, o povo fala. Não, eu não falo mal de sogra, eu tô falando o que o povo fala, entendeu? Quem comenta é pra mim, né?
2: E a então, pergunta qual é?
0: A pergunta? Cadê a pergunta?
1: Essa mesmo.
0: Essa mesma.
2: Não, tem que mudar, irmão.
0: Mudar?
2: Isso.
1: Não.
2: Mais uma só, pra me ver.
0: Ai, mas ele gosta. É colocar aí, ele vale...
2: Não, vai... A da balança não.
0: Vale
2: da balança.
0: Rapaz, você é muito sabido.
2: Fala, João, vai.
0: Vai, você é
2: eu
0: muito...
2: Eu vou fechar teu olho, vai.
0: Vai. Vamos falar, vamos falar de sogra? Sua sogra é boa, Marquinhos?
2: É, muito boa. Irmão.
0: É?
1: Tô vendo aí, falando que a coitada banguela.
2: Não, é gente boa, minha sogra.
0: É gente boa?
2: Meu Deus do céu.
0: É mesmo, Marquinhos?
2: Tô te falando.
0: É gente boa, sua sogra.
2: Ave Maria, demais.
0: É, ainda bem que ela tá ouvindo o programa. Fala mal dela, fala.
2: É isso que
0: ela tá lá ouvindo.
2: Ela nenhum genro quer, só eu.
0: Só você? Então é boa demais.
2: Oh, meu Deus do céu.
0: Tá vendo? Nenhum genro quer.
2: Achado.
0: Olha, tá ouvindo o programa, você vai apanhar, viu?
2: O pai é João.
0: Não, não. Eu não sou culpado de nada.
2: É mesmo,
0: irmão? Eu tô aqui fazendo o meu programa.
1: Ah, qual fica... é o nome dela?
0: Oi.
1: Qual o nome dela?
0: Marquinho.
1: João Pestana.
0: Não. É, vem vocês, ei, meu Deus do céu. Ô, live, funciona aí pra esse povo me deixar quieto aqui, que até minha live hoje tá travada. Ô, meu Deus do céu. Marquinho.
2: Oi.
0: Parabéns pra sua sogra, viu?
2: É, minha sogra é gente boa, né?
0: Gente boa?
2: É.
3: Será que é o nome dela?
0: Marquinho. Não, é Marquinho. É Marquinho o nome dela, né? É Marquinho?
2: Não.
0: É Marquinho, essa live nossa hoje tá boa demais, viu?
1: Fazer uma pergunta pra você.
0: Faz.
1: Ixi. Pra você.
0: Aí,
2: eu vou ganhar.
1: Não, é ele.
0: Aí.
2: Falou de sogra até a live pra
0: Aí o povo tá entrando na minha live, né? Mas não pode nem... Fala o nome desse povo aí, minha
3: é
0: filha.
3: Pau Brasil.
1: Não, hã? Não.
0: Não entendi.
1: É o da pergunta que nasceu no Brasil.
0: Ah, e não anda no Brasil.
3: Ó,
0: oh,
3: já ia eu falar.
1: A Lene Santiago entrou. A Gil do Bolo.
0: É.
1: É,
3: Franciele, vai lá. E Pedro.
1: Pedro.
3: Ó, Pedro.
0: Não, mas não é o Pedro, não.
1: É o Pedro.
0: É o Pedro?
3: É o Pedro.
1: Bom
3: é
1: dia, Pedro.
0: Bom dia, é o Pedro, eu tenho certeza.
3: É o Pedro.
0: Ó, Pedro, Rafael tá confirmando que é você.
1: É o
0: então
1: Pedro
0: ela,
1: mesmo.
0: Então ela te conhece.
3: Pedro, é o Pedro.
0: É o Pedro?
3: É o Pedro.
0: Não é o Pedro que você estava falando que era,
1: sim,
0: não, né?
1: Semana passada.
0: É?
3: É o Pedro da semana passada.
4: É? Abraço pra ele.
0: Hã? É o Pedro esse aí?
4: Abraço pra ele.
0: Abraço pra Pedro. Tá bom, Pedro. Um abraço pra você, Pedro. Viu? Um abraço pra você. As minhas te conhecem já aqui na live, viu, Pedro? Oxi. Oxi. Vocês estão com um problema aqui? Hein?
1: Marquinho ali, ó.
0: É Marquinho? Aí, chegou o Marquinho também?
1: Olha lá ele falando. Olá, minha gente linda. Sou eu.
0: Hã?
2: Não entendi.
0: Eu não entendi. É ele mesmo ali?
1: Olá, minha gente linda, sou eu.
0: Ah, sim, é ele mesmo. Ô, Pedro, tenha cuidado, meu filho.
1: Pedro do Chifre.
3: Ele falou, é Pedro do Chifre.
0: Ah, é Pedro do Chifre? Jesus, começou. Começou o programa a mudar. Entrou um rapaz aqui na live que é o Pedro do Chifre. Como é que pode, rapaz? Um cara se declarar que é chifrudo. Mas ele é chifrudo de quê? De goteira, pé de pano, o que bate que tá chegando, que tem aquele que bate antes de chegar, né? Ele bate pro outro correr, né? Pela entrada, entendeu?
2: Perdi Pedro aqui agora.
0: Perdeu Pedro? Mas Pedro tá na live. Pedro, um prazer, viu? Não te conheço não, mas parabéns, viu?
2: Pedro, vem aqui no estúdio pra ganhar.
0: Vem cá no estúdio você ganhar um prêmio, né?
2: Vou mandar fazer um troféu pra ele.
0: Um troféu pra ele? Vai fazer, Marquinho? Vai? Um
1: troféu, troféu de quê?
0: É.
2: Troféu de tudo.
0: De touro?
2: Eu perdi aqui, a curva foi rápida agora.
0: Foi?
3: Hoje
2: eu perdi Pedro
0: aqui. Marquinho perdeu o Pedro lá. Ó, entrou outra mulher lá. Pedro saiu da live. Não, Pedro continua na live, né? Ô, Pedro, eu não sabia que você gostava de galha, não, mas você gosta, né?
3: Pedro era bravo. Pedro era bravo.
2: Esse aqui ele coloca na cabeça dele, ó.
0: Ele era bravo?
1: Ele disse que era.
0: Era?
1: Olha lá, ele disse lá, o prazer, meu amigo.
0: Ei, mas quem que é de amigo? Não.
1: Ele tá falando com o senhor.
0: Comigo?
2: É um
0: prazer todo meu, Pedro. Não é chifre não, viu? Eu não é chifre não. Pedro, é um prazer te conhecer pessoalmente, né? Porque aqui na live nós vamos conversando, só batendo papo, né? Você tá ouvindo a gente aí. Obrigado, Pedro. Muito obrigado.
5: Tá lascado.
0: Não, Pedro é gente boa. Pedro não tá lascado não, tá? Agora, Marquinhos, fica querendo colocar voz pra nós aqui. Não coloca não, Marquinhos.
1: É verdade.
0: Volte o quê? Vai voltar pra quem? Tá doido? Vai voltar pra outro, pra mim não. Minha filha.
1: Olha, a menina já decorou, hein?
0: Rapaz. Ô, Pedro, quando você não apareceu, ele falou: é Pedro. Oxinha, o que é isso aí?
2: Pedro chegando.
0: Pedro tá chegando?
2: Diz ele que tá.
0: É? Pedro, fica em casa, não vem não, meu filho.
5: Ô, meu Deus.
2: Olha o troféu dele, vai fazer que dia?
0: Ixi.
1: Domingo eu vou aí no estúdio.
0: Ai,
1: venha,
0: Jesus.
1: Pedro, tomar um café conosco.
2: Vou ver onde vai fazer esse troféu.
0: Você tá convidando Pedro pra vir pro estúdio?
1: O que você tem contra o nosso amigo?
0: Ah,
2: pô, João, o cara secou, não é problema.
0: Não é não?
2: Não.
0: Tem certeza?
2: O problema é ele pegar, não é com o outro. Mas é? Sim, aí é um problemão.
0: É um problemão?
2: Mas se ele vir, eu vou trazer o troféu dele.
0: Vai?
2: Vou.
0: Tá
1: domingo
0: bom.
1: 26, né?
0: É, 26, pode vir, Pedro.
2: Como
1: pode
2: que
1: vir,
2: é?
1: Pedro.
0: Pode vir. É dia 26, viu, Pedro? Você
2: como
0: vem.
2: Que é Pedro?
0: Eu não sei como é Pedro. É branco,
1: como
0: é branco.
1: A gente não sabe, Pedro não, nem, Pedro não tem foto
3: não
1: do
3: tem
1: governo,
3: foto.
1: Não.
3: É?
2: Eu tenho até Pedro, então deixa ele vir.
6: Oxente! Oxente!
0: Não, deixa Pedro vir. Agora, quem quer ver Pedro sou eu, viu?
2: Ah, meu pai.
0: Eu quero ver Pedro. Agora resolvi. Eu quero ver Pedro, viu?
2: O quê?
0: Eu quero ver Pedro agora.
2: É mesmo, João. Mas o troféu dele tu vai mandar fazer, João?
0: Não, você que vai dar o troféu pra ele.
2: É mesmo, João.
1: É mesmo. Mora na roça.
0: Mora na roça?
2: Ah, então. Mora mais os parentes.
0: Ó, quem tá entrando na live lá
1: foi
0: pra falar
1: eu,
0: com o Pedro?
1: Foi eu,
0: pra
1: foi
0: falar
1: eu.
0: Com o Pedro? É,
1: não, falar com o Pedro pra poder ver.
0: Rapaz!
2: Rafa
0: tá afim de Pedro, viu?
1: Eu queria ver se tinha foto.
0: É?
2: É,
0: viu aí? Viu, Marquinho?
1: Tá te pesquisando, Pedro.
0: Pedro, tem alguém.
2: Tá no WhatsApp
1: tem
2: aí,
1: não, Pedro. Ele tá. Ele.
0: É.
1: É um fake.
0: É?
2: É fake news.
0: É fake news, Pedro ali? Não. Ô, Pedro, tá falando que você é fake news, não tem foto ali, Pedro, ó. Mas tá bom, Pedro. Então vamos fazer um programa aqui, homenagem a você, viu? pagar tranquilo, tá bom, Pedro? A minha caixa paga R$100, meu corpo paga R$100 e minha vida está aqui.
1: Gostei, hein? Gostou.
0: Viu aí?
4: Será que é o nome dela?
0: Quer saber o nome dela? Eu falo pra você agora, Pedro.
2: Fala.
0: Eu vou falar o nome dela, entendeu?
1: Vanderléia
0: da outra rádio. Ô, Pedro, eu vou falar o nome dela pra você, viu?
2: Olha o coração.
0: Viu? É, você é um cara bacana, entendeu? Vou falar o nome dela pra você.
4: Olha o coração.
0: O coração de quem? De Pedro ou o meu?
2: É
0: o meu?
2: É, eu tenho.
0: O de Pedro, né? A menina aqui tem 1,80m de altura, entendeu? É uma menina bastante inteligente, é trabalhadora, entendeu? Vou fazer uma ponte para vocês dois, né? Diga cruzar logo o coração de vocês aí, entendeu? Quem
2: diga
0: sabe,
2: logo,
0: Pedro?
2: Fala, diga.
0: Não, eu não vou divulgar o nome de Pedro, né? Pedro, o que acha? Viu, Pedro? Eu vou fazer
1: ele
0: aqui
1: um... Ele disse que fez o Instagram recente, por isso que não tem foto.
0: Ah, quem é tá bom, cantor? Pedro. Obrigado, Pedro. Ô, Pedro, mas...
2: O homem sombra do programa.
0: Ó, Pedro, a menina é bonita, viu?
1: Oxe, seu João.
0: É bonita a menina, viu?
2: Ela ganha quanto pra vender rabo?
1: Eu não tô entendendo isso, não, pelo amor de Deus, né?
0: Ó, chama a Rafaela, vou te dar o endereço da casa dela, entendeu? Vou te dar o telefone dela.
2: Qual é o endereço dela?
0: Não, tá, não diga. Pedro vai saber de tudo. Quem vai passar sou eu, tá bom, Pedro? Ó, somos parceiros, viu, Pedro? Tamo junto, viu? Ó, minha caixa paga R$100, o meu cofre paga R$100. E eu tô ficando aqui, eu abri o quê? 0,6 e 2. Tá aberto o cofre, gente?
4: Mande Aldo, não mande, né? Não mande escrevendo, não, que eu não sei ler, não.
0: Diga, mande áudio pra gente, vai.
4: Entendeu? Mande áudio.
0: Ô, Zélia, um bom dia pra você, Zélia. Bom dia, ó, Juca Rosa, bom dia a todos vocês que estão curtindo o programa. Bom dia a vocês da Colônia, né? Bom dia a vocês lá do Thiago de Melo 1 e 2, que você sempre me cobra, né? As pessoas me tampam, não. João, manda um alô pelo menos pro baile, né, da gente. É Juca Rosa, é Juquinha de Açúcar, Juca Rosa, tá bom?
1: Gente,
0: nós vamos lá.
1: Por que tá quente assim hoje? Você tá doido.
0: É porque nós estamos sem um ar. Vira aqui lá pra cá que fica melhor pra nós, tá bom? Marquinho tá com a música, hein, Marquinho? Porque a Rafaela tá aqui querendo ver Pedro, né? Eu tô aqui preparando pra mandar pra Pedro aqui as coisas aqui, viu?
2: É mesmo?
0: É. Viu, Rafaela?
1: Parabéns.

0: Tá sentindo o que eu tô sentindo, tocha?
1: Tô sentindo uma coisa muito boa aqui.
0: O chão tremeu?
1: É.
0: As paredes se moveram.
1: Ah.
0: Olha o tanto de preso que tá indo embora, Paulo. Só que tem um detalhe.
1: Ué.
0: O imperador da Roma vai nos chamar e vai nos perguntar: o que foi que fizemos pra sair daqui? O que vamos falar pra aquele homem?

0: Bom, meu povo, nós estamos de volta aqui, né, depois de um louvor maravilhoso. A mulher pediu uma música de Padre Marcelo Rosa. Toca aquela nossa que nós faz a abertura do programa, tá?
1: Hã? Tem áudio.
0: Tem áudio? Então solta aí, minha filha. Vamos lá.
2: Bom dia, João. Um bom dia para você e todos nós. Bom dia aos ouvintes. Bom dia, Rafaela. Um bom dia para todos nós. Um abraço, João. Tudo de bom, meu querido.
0: Obrigado, Zé.
2: Apareça aqui.
0: Vou aí sim tomar um cafezinho, viu? Obrigadão. Tá ouvindo a gente lá em casa, né? Muito obrigado, viu, Zé? Deus te proteja e tudo de bom você e sua família, tá bom, minha filha? O seu filho, Gênio Mendes, né? Menino bacana, entendeu? Trabalhando muito junto, uma gente, entendeu? Fazendo eventos por aí. Então, o programa Calor do Pestano, ó, Itapebi tá ouvindo em peso, a gente, graças a Deus, né? É, nós temos Itajimirim, nós temos essa, Belmonte, nós temos São João do Paraíso, e agora vamos ver se esse mês, né, a gente vai cumprir aquela palavra que nós fizemos aqui, algumas emissoras que vai participar com a gente aí, né? Então, o meu programa, vocês não querem ganhar meu dinheiro, acabei de criar agora. Olha, o programa, vamos parar hoje 11h30, tá bom? Pra vocês ficarem bem cientes. É, vocês não querem ganhar meu dinheiro, meu cofre tá aqui, eu vou abrir teu cofre, deixa eu ver. Eu abro o cofre, falta 15 para as 11, né? Falta 16 para as 11. Então, 11 horas eu tô falando o cofre, tá bom?
1: E a caixa?
0: A caixa, 11h30 eu falo a caixa. 11 horas eu falo o cofre.
3: Dá a dica da caixa.
0: Hã?
3: A dica da caixa.
0: Dou agora. Todo mundo tem.
1: Aonde?
0: Ah, agora, peraí. Todo mundo usa.
1: É como?
0: Ah, é difícil.
3: Usa em casa.
0: Não vou falar.
1: Na rua,
0: não.
1: Na rua tem?
0: Na rua tem. É o que bem tem na rua.
1: Em casa também tem?
0: Tem.
1: Lá na rádio tem?
0: Não.
1: Aqui tem?
3: Mas ficou
0: não.
3: Em casa ou tá aqui?
0: Ah, peraí. Não.
1: O objeto. Sai, deixa em casa, deixa na rua, vai com a gente ou não vai, não?
0: Rapaz, é um objeto que a gente carrega, entendeu?
1: Eu sei, um celular.
3: Balança aí.
0: Ai, Jesus.
1: Balança esse aí, é um celular.
0: Ai, Jesus.
1: Na sua mão, seu que você
3: balança?
4: Ô, seu João, licença. Oi. Tá perguntando se ela pode pedir música.
0: Pode, sem ter problema, não. Marquinho achando na grade aí, vai tocar um agora que a mulher pediu, da Colônia, né? E o programa é assim, hoje o programa tá feito assim, diferente, né? É, o povo falando de Gaia, de boi, né? Rafaela apaixonada por um cara, o cara apaixonado pela Rafaela. O negócio aqui tá ficando diferente, viu?
1: É complicado.
0: Tá complicado, viu? Daqui a pouco tô perdendo minha secretária. Quem quer pegar ela é Marcelo para trabalhar com ele, né? Então minha secretária falou que vai para trabalhar com o Marcelo, né?
1: Mas Rafa tem muito o que fazer.
0: É? Ah, lá é sem nada para fazer o programa? Ah, então a Marcelo, ó, ela falou que não vai não, que é sem nada para fazer, ela tem que fazer muito trabalho, entendeu? Mas sem nada para fazer, ela não pode trabalhar, não é isso? Ela trabalha aqui que ela trabalha demais, é três celulares na mão, indóida, e caneta, entendeu? Ela fica ali, e a outra fica aqui, né, só curtindo a live. E cadê as perguntas, minha amiga?
1: Faz a pergunta que eu quero ganhar.
3: Pois responda, que eu fiz.
1: Não, essa
0: eu não sei qual que você fez. Qual que você fez que eu não sei?
1: Essa
0: já
1: tá um ano.
0: A de Joios. Continua ela.
1: Não,
0: o povo não
1: acertou.
0: Não, o povo não acertou.
1: Não, João, não, mas faz outra.
0: Eu quero saber a da mulher de Itapebi que mandou, se a gente põe no ar.
1: Não.
0: Não? Não, então tá bom.
1: Tem que levar num barbeiro.
0: A produção falou pra não botar no ar, então a gente põe não, tá bom? A produção minha aqui é bom por isso. Vocês analisam tudo antes de chegar, entendeu? Pra poder ver se coloca no ar. Né? Até calor o Marquinhos sentiu ali agora.
4: A resposta deve ser uma coisa bem de boa, bem... mas a pergunta...
0: A pergunta
1: é mais pesada que a...
4: Que a resposta,
0: é maliciosa a pergunta
4: a
0: de
4: Marquinhos. A pergunta é.
0: Bem maliciosa, entendeu?
3: Faz parte.
0: Faz
1: Olá,
0: parte? Ó, entrou um bocado de gente, tá vendo? Essa live nossa tá com problema. Vamos lá, minha filha. Vamos trabalhar
4: não,
0: na live.
4: Não... Não lê, não.
0: Hã? É o quê?

0: Só fala só o nome da pessoa.
1: Samile Domingas, Luciano e Fabrício, seu filho, continua com a gente na live.
2: Tá bom.
3: Pode não.
2: É, não pode não, tá certo. Então,
1: Magno Pereira e Franciele, cadê os calouros?
2: os calouros hoje foi pouco, né? Que muitos tá enfermo, muitos não pôde vir, outro com garganta inflamada. Mas
0: Luciene já cantou.
2: cantou o
0: Já que
2: Luciano.
0: acho que ela é filha de Luciene.
2: Ah, já cantou já
1: Não
2: foi.
1: entendi o que Raí falou.
2: Raí falou o quê?
0: Todo mundo
1: mundo usa pernas ou sombra?
0: Deve ser da caixa.
3: Da caixa. Todo mundo usa,
1: É, é
3: então, um cartão de
1: verdade.
3: crédito.
2: Hã? Eu
3: Cartão de
2: coloquei
3: crédito.
2: lá?
0: Pernas ou sombra?
1: Todo mundo usa
2: Perna ou
1: pernas ou
2: sombra?
1: sombra.
2: Não, né não. Aí, né não. Vai, catalata, vai.
3: Eu sei,
2: Oxi.
3: uma sombrinha.
2: É, vem o outro. Oxi.
3: Guarda-chuva.
2: Vocês estão com problema comigo?
1: Balança aí essa caixa
2: Vou
1: aí.
2: balançar agora.
1: Não, é pra
3: Não, você é pra
1: balançar.
3: balançar, vai
2: Balancei.
1: bater. Tem um ovo aí dentro, então, não
2: Tem
1: pode
2: um ovo no
1: balançar?
2: problema que quebra. Ó.
3: Não, você.
1: Não, balança ela.
2: Meu Deus do céu, que povo é
3: Ô,
2: esse?
3: João,
1: Você tá
3: peraí.
1: batendo a mão.
3: Pega aí e balança.
1: Deixa eu ver. Deixa eu
3: O
1: ver.
3: telefone caiu.
2: Gente, esse programa tá mudando. Meu programa não era assim, não.
3: É um carregador.
1: Balança a caixa, não
2: Olha, eu
1: é
2: vou abrir o
1: isso.
2: cofre 11 horas. Falta 14 minutos para abrir o cofre, tá bom? Toca a música da mulher aí, Padre Marcelo Rossi. Olha.

0: Bom, meus amigos, estamos de volta aqui, estamos de volta com o programa, né? Programa. Nós tocamos essa música, foi pedida lá de uma mulher lá de Barrolândia, Barrolândia, ó. Da Colônia pediu essa música pra gente tocar, tocamos pra ela, né? É Noite Traiçoeira, né? Música muito bonita, né? O padre Marcelo Rossi canta essa música, né?
1: Dá um alô pra Marcelo aí.
0: É, depois. Marcelo, bom dia. Chegou, sua foto chegou aqui, a menina aqui babou vendo sua foto, viu? Menina, o negócio aqui tá sério, viu, Marcelo?
1: Olha, a
0: minha escondiu a foto. Esse é Marcelo, rapaz. Eu? Negócio incrível, Marcelo. Gostei, viu? Mandou a foto. Isso aí, Marcelo.
1: Ele não mandou foto, não.
0: Mandou, não?
2: É do perfil dele?
0: Pois é, então é a foto do perfil. Gostei, Marcelo. Mas tampou a boca deles aqui,
2: ele tá,
0: viu?
2: Tá mandando um abraço aqui, ó, irmão.
0: Tá mandando um abraço? Obrigado, Marcelo.
2: Aí,
0: viu?
2: Oi, o Aldo.
0: Ei, meu Deus do céu, isso não é um programa, isso é uma fuleiragem, viu? É, Marcela, o pessoal aqui da produção pega pesado, viu? Eu não pego, não. Eu faço o que eles mandam, entendeu? Vou fazer aqui no programa.
2: Tá onde,
1: eles
2: né?
1: Não, tô quietinha aqui, ó.
0: Você,
1: atrás
0: é, microfone. Você é a principal.
1: Qual é a rua, qual é a rua de Marcelo?
0: Ó, começou. Ela tá doida. Ela tá doidinha pra encontrar com o Marcelo.
2: Ó, Jotinha falando com ele, ó.
3: Cuidado, papai.
0: Cuidado, papai. Marcelo, cuidado, que a menina aqui é problema, viu?
2: Ele já respondeu também.
0: Já respondeu?
3: Comendo mamão.
0: Mas vocês não prestam, comendo não. Vocês não valem nada. Esse Marquinho não, rapaz. Isso não é um mixador, ó. Tá ali comendo mixando o programa, mas desse jeito não dá, não, Marquinho. Ó, eu vou abrir meu cofre.
2: Ele disse que vai chorar, João.
0: Vai chorar?
2: Vai.
0: Oxi, por quê?
2: Ele disse que se emocionou a ver a foto de raba lá no Instagram.
0: Não de...
1: Não, moça, não é o Pedro.
2: É. Não, não é esse, não?
1: Não,
0: é outro. Ué, já é outro esse aí?
2: É outro.
1: Esse é Marcelo, o outro é Pedro.
2: Ah, meu Deus.
1: Ah, é muita concorrência.
0: A concorrência tá feia.
2: É, não me diga.
0: Ô, Pedro, desculpa, eu sei que era você. Pedro, mas é Marcelo aqui, isso aqui, né?
2: Ih, Marcelo agora vai chorar. Porque tem outro concorrente.
0: Tem concorrente, tem outro aqui, viu, Marcelo? Tem
2: lugar
0: Pedro.
2: Chorar, já sabe onde é, né?
0: Gente? É, sabe, né? Eu sei.
3: Não quero chorar. É no pé do caboclo. Lá no Campo Grande. Manda ele chorar lá.
0: Tá bom. Vou mandar Marcelo e Pedro, né? Os dois. Joelhar lá e chorar, tá bom?
2: Apareceu os dois de uma vez.
0: Apareceu os dois de uma vez. Isso é...
3: Olha, apareceu o miserável. Isso tu é tava rápido. Onde, papai?
0: Olha, vamos pro cofre.
3: Tava na treta. Travou
1: lá.
2: Oi, gente.
0: A live travou? Deixa travar. Eu vou abrir o cofre, viu, gente? Eu falei que abria ontem. Eu abri às 11 horas. Rapaz, o negócio tá um pouco quente, viu?
2: Aqui esquentou.
0: Eu falei que abri o cofre às 11 horas, né? Abre aquela porta ali, rapaz, pra ver se entra um ventinho aqui, que negócio empretou, viu?
2: Marcelo.
0: Hã? Marcelo? É, Marcelo. Ixi, cuidado, Marcelo pode vir pra cá, viu, rapaz?
1: Travou a rua?
0: Tá travando, viu? Toda hora. Mas é assim mesmo.
2: Pode falar de tudo.
0: Ó, gente, meu cofre eu vou abrir. Aí, deixa aberto aí pra ver se melhora. Meu cofre eu vou abrir aqui agora o cofre, tá bom? Então o cofre vai ser aberto. Deixa eu ver quem tá chegando pra mim aqui, porque hoje o programa o povo tá Pix. Fazendo pra mim. Hã? Pix? Meu Pix? Deixa eu ver, não. Deixa eu ver aqui. Deixa eu ver. Vixe. Culpado é Marquinho, viu?
2: Por quê, João?
0: Você que é culpado. Tudo isso aqui, culpado é você.
2: Ah, eu esqueci de mandar a chave certa do Pix. Peraí.
0: Pois é, você que é culpado, viu? Olha, ainda bem que eu dobrei assim, né? Que o cofre tá dobradinho aqui, viu? Agora, minha caixa, vocês querem saber dentro da caixa?
2: Eu sei.
0: O cofre eu abri agora. Gente, o cofre é tão fácil.
1: Pra você.
0: É, mas tem uns números fáceis demais pro cofre, mas só que o povo não quer acertar meu cofre. Manda uns números que não é do cofre, entendeu? Pronto. Bora lá, Marquinho. Surra o tambor, Marquinho. Nós
1: já vai abrir o cofre mesmo?
0: Vou abrir o cofre, porque eu vou parar 11h30, né? Então eu... Mas já faz, falta 5 minutos para as 11 já.
1: Mas vai acabar
0: 11h30. Então, mas eu tenho a caixa para abrir ainda. Então, dá mais um tempinho pro povo, dá?
1: Geralmente o senhor dá mais tempo, né?
3: Deus me livre.
1: Para acabar o programa.
0: É, então vamos lá. É, o cofre, vou dar a vocês mais 10 minutos pro cofre. A minha produção pediu aqui para dar mais 10 minutos. Eu vou dar mais 10 minutos pro cofre, tá bom? Então, se você quer acertar, eu abri, ó, o 206. Foi aberto o cofre, tá bom? 206 está aberto o cofre. Aí não é sequência, tá bom? Então vocês ficam bem cientes nessa sequência, viu? Mas 206 está aberto, né? Rafaela, que tem uma boa memória, que fica aí martelando, né? Então, Rafaela, tá dando você martelar aqui pra acertar, viu? Ó, ó, e 10 reais isso aqui, ó, paga. E quem vira a cabeça do homem? Ah, rapaz, que pergunta, hein?
2: É um pescoço.
0: Não é, rapaz?
2: Eu ganhei 10, só que eu sabia.
1: E eu fico... tem outra pra você.
2: Então vai, quais outras?
0: É vem, é hoje.
2: Não, se ele não responder, eu respondo.
0: É vem, vai, faz essa pergunta aí, faz, pode fazer.
2: O que é o que é? Que não é, mas é.
0: Pronto.
1: Marquinho.
2: Eu pago 100.
0: Você paga 100?
2: É, agora.
0: Agora?
2: O que é o que é?
0: Meu povo, eu dou 10 minutos pro cofre. Tô dando 10 minutos pro cofre pra vocês falar. Vixe, ali saiu quantos números do cofre ali?
1: A Luziana falou 62, 07 e 45.
0: É, tem 3 números na rua ali já. Viu? Eu mando o Pix. Quem ganhar, eu mando o Pix agora. É,
1: ela falou que tem um celular na caixa.
0: Não tem celular na caixa. Na caixa todo mundo tem. O
4: será que
0: não é
4: o nome dela?
0: O namoro ali tá bom, ó.
4: Será que não é o nome dela?
0: É, Rafaela. É, vê, o namoro ali tá bom, viu? O negócio. É meio que é o nome do homem, tá ligando pra ela?
1: Nossa!
0: Pedro e Marcelo. Pedro tá ligando pra ela ali, ó.
1: Nossa!
0: Ó, Marcelo, Marquinho. Pedro tá ligando pra ela aqui, ó.
2: É mesmo?
0: Aí, Pedro. Ah, mas que tá
5: vocês estão de
0: Pedro.
5: Brincadeira comigo?
0: Eu tô de brincadeira mesmo. Pedro tá aqui de brincadeira.
2: O bambu tá
1: gemendo
2: aí.
1: Vou fazer
3: tá.
1: Uma pergunta
3: depois
1: pra você.
3: Deve ter
2: que
3: o bambu
2: último,
3: tá
2: gemendo.
1: Os dois, coloca os dois. Que eu tava olhando pra ver se não falava de...
0: Ah, depois eu sei. Eu sei. Você...
1: Tem um sapato na caixa?
0: Não acertou. É mesmo o nome do cofre. Agora o nome do cofre subiu.
1: 33, 34, 28.
0: Não é. Meu? Não é esse nome não. Meu povo, olha, eu tenho 10 minutos pra eu pagar... Eu vou resolver esse cofre agora. Vou pagar, vou pagar 150 reais.
2: Tem
0: algo. Tem 10 minutos, 150 reais. Você acertou, vem.
6: Bom dia a todo o pessoal aí da Rádio 104.9. Estou aqui na escuta, hein? Acordei recente. Estou aqui escutando aqui a rádio. Aqui. Rapaz, essa galera aí é demais, hein? Rapaz, vocês decoram facilmente, hein? Estou aqui na sintonia aqui, tomando aquele café. E a foto aí, tá dando para assustar essa galera aí? O número aí do cofre aí é 73899.
0: Perto, vem Marcelo. Ô Marcelo, não, a menina gostou da foto. Ela achou ser um rapaz simpático, entendeu? É a cor que ela gosta, entendeu? Se ficasse preocupado, viu? Ela gostou da foto, gostou e falou que você é um cara simpático.
1: Eu acho que quem gostou foi seu João.
0: É.
1: Quem gostou foi ele. É. Tá falando demais.
0: Não, mas se você que tá aí com conversa com o rapaz.
1: Eu não tô conversando com ninguém, tô fazendo meu trabalho.
0: Olha, você fica quieta. Se doeu porque gostou. Se tivesse ficar quieta, né? Então se doeu.
1: Não, eu acho que quem gostou foi o senhor.
3: Tá danado.
0: Tá danado mesmo, viu? Ei, ei, brabo! Vamos pro cofre, gente. Vamos pro cofre.
3: Absurdo,
0: gente, é um absurdo mesmo. O cofre é um absurdo. Isso é um absurdo.
1: Eu sei... falou que tem dinheiro na caixa.
0: Dinheiro, né, não, minha filha? E o cofre, vocês têm 10 minutos. Eu passei o cofre para 150 reais. 150 eu pago no cofre agora. Bora lá? Bora?
2: Deixa eu ver.
1: 60, 25, 70, Luziana.
0: Quanto?
1: 60, 25, 70.
0: Deixa eu ver se ela chegou perto. Não, não. Chegou perto, chegou não. Mais. Ela falou 2 números só. Não, tem 3 números ali que ela falou. Tem 3 números daqui. Tem 3 números que ela colocou ali.
2: Será?
0: É, tá sabida ela.
3: Será?
0: É, sim, senhor. Será? Gente, eu vou abrir o cofre, que em seguida, 11 horas em ponto, vou abrir o cofre. Aleluia. Vocês querem ganhar o cofre? Quer mais uns 5 minutinhos? Pode colocar aí no cofre. Coloca aí, 150 reais. É Marquinho.
1: Será que o meu nome ainda tá no vira-cabeça do...
0: Hã? Como é que é?
1: Ou do pescoço.
0: Do pescoço? Tem pescoço aqui também?
1: Da pergunta que eu fiz pra você.
0: É mesmo? E o povo
1: vira a cabeça do homem.
0: É o pescoço.
2: Outra pergunta, faz não.
0: Ah, faz outra pergunta, faz.
1: Pergunta pra João.
0: Faz.
2: Se não acertar, eu acerto e ganho os 10.
0: Vai, vai, faz aí.
5: Pra você.
0: Pra mim.
5: O que é feito pra andar e não anda?
2: Eu sei.
5: Não responde, Marquinho.
0: O que é feito pra andar e não anda? Boneca.
2: Você usa.
5: Ah. E boneca é feita
0: pra andar? Calça. Calça foi feita pra andar, mas ela não anda. Aí, aí, aí, aí. Boneca foi feita. É fácil? Boneca foi feita pra andar, mas não anda.
2: Boneca?
5: Não.
0: É. Que foi feito pra andar e não anda.
2: Lá no escritório tem.
0: Tem?
2: E muito.
0: É mesmo?
2: No depósito também.
0: É mesmo?
2: Lá no banco também.
0: É mesmo? Dinheiro?
2: Aqui na rádio também.
0: Dinheiro?
2: Na sua rua também.
0: Que foi feito pra andar e que não anda?
5: É. São... Ficar quieto, mas...
2: Peraí, eu tô falando na rua dele, tem muito.
0: Poste.
2: É isso aí.
5: Não.
2: Não pegou, não.
1: E poste foi feito pra andar?
0: É. Marquinho.
2: Você me dá conta pra me responder, pra me te ajudar.
5: Não, ele vai ganhar.
2: Eu já dou um palpite pra você, você não pegou. E saiu
0: foi
2: sem querer.
0: Feito pra andar e não anda. Fio.
5: Não. E fio foi feito pra andar?
0: Ah, fio anda, né? A cidade toda.
5: Mas não é.
0: Não é fio?
2: Começa com a letra...
5: E... Alguém já respondeu aqui.
2: Não, agora não. Não, esse aí é meu. Esse não tá falando pra nada. Mas errou também.
0: Errou?
2: Errou.
5: O que é feito pra andar
0: e não anda.
2: E eu sei.
0: Rua.
5: Oh, acertou, miserável.
2: Mas ele deu um palpite na sua rua.
5: Ele falou três vezes. Rua, rua, eu marquei.
2: Na rua, foi.
0: Pronto, acertei. Rua. Ó, oh, gente, acertei um aqui, viu? Aleluia, acertei um. Faz, manda outra aí, manda outra aí.
5: Agora.
0: Manda outra aí.
5: Qual é a parte do corpo que mais coça?
0: Ai, ai, ai, ai, ai, ai, ai.
5: Qual é a parte do corpo que mais coça?
1: Ah, cabeça. Essa é fácil.
5: Não, não.
0: Cabeça?
5: Não.
1: Se for o que eu tô pensando, é o mais fácil.
5: Mais quietinho.
0: Nem a cabeça, não?
1: Ai, gente, pelo amor de Deus, né? Por quê? Qual é a parte do corpo que mais coça?
5: E ele tá com
1: a cabeça.
0: A cabeça.
1: Não.
0: Pescoço. Ouvido.
5: Qual a parte do corpo que mais coça?
2: Eu sei.
5: Não responde, Marquinhos.
1: Essa daqui se for pra
2: ele. E ele gosta demais.
1: Eu tô pensando, não tem nem.
0: Gente, vocês estão mexendo louco.
2: Oh, não. Eu vou passar no... Oh.
0: Ah.
5: Vai.
0: Unha.
5: Acertou.
1: É porque eu fiz bem assim, ó. Porque eu fiz bem assim.
0: Vai,
1: outra.
0: Eu tô boi. Vai, João, vai.
2: Assim. Acabou o brilho.
0: A unha, ó.
1: Eu fiz bem assim, ó.
5: O que é que usa óculos, mas não consegue ver?
2: Que usa o óculos.
0: Usa óculos.
5: Mas não consegue ver.
0: Jesus. Essa mulher não acerta a cabeça, não, viu? Que pergunta é essa? O que ama que usa óculos e não consegue ver?
2: É.
0: É.
2: E você tem?
0: Eu tenho?
5: Ó. Oh. Ele tá dando as respostas?
0: Usa óculos e não consegue ver. Me ajuda aí, povo. Povo da cidade, meus ouvintes, me ajuda aí. Que as perguntas agora é pra mim. Eu faço pergunta pra vocês, agora vem pra mim. O que é que usa óculos e não consegue ver? Consegue ver?
5: Não consegue ver.
1: Não.
0: Os olhos.
5: Os olhos vê, né?
0: Vê?
5: É. Você tá usando óculos, ele tá vendo.
0: É, sim, mas que usa?
2: Você usa?
0: Eu uso? Unha.
5: E unha usa óculos, homem?
2: Quem usa que vai fazer as suas unhas pra não tirar logo o bife lá, pá, coisa e tal. Ô, Glória!
0: Manicure.
5: O que é? Ou não é quem é?
2: O que é
5: que usa óculos?
0: Mas não vê.
5: Mas não vê.
0: Rapaz, o programa hoje está diferente.
2: Tu pegou nele.
5: Não. Não é a orelha, não. Tu pegou nele.
0: É, eu falei, né? O óculos. É sobrancelha, tá, não usa óculos, né? Não? Não usa, não?
5: Ela não usa, não.
0: Sobrancelha?
5: Não.
0: Ó, minha filha, me deixa quieto.
5: Pode falar?
0: Pode.
5: É o nariz?
2: Ah, meu, não vai.
0: É difícil.
1: É mesmo.
0: É difícil. Eu ia adivinhar onde?
5: Duas coisas. Ou você falava o nariz ou a orelha.
2: Faz outra. Tá bom, vai.
0: Bora, programa doido.
5: Pode falar outra?
0: Fala. Você tá doido aí todo mundo já? Vai lá.
5: Essa é muito fácil.
0: É fácil? Tá, usa óculos, mas não pode ver.
2: Ai, ai.
5: Qual a invenção que permite olhar através de uma parede?
2: Eu sei.
5: Pra ele, pra João.
0: Qual a invenção? Bora, Vanderleia. Qual...
1: Não é pra você,
0: me ajuda, Vanderleia.
5: Não, vale não, porque você não tá ganhando nada.
0: Tem que ganhar, é? Rapaz, vocês é contra mim mesmo, viu?
5: Cara? Não, que aí fica fácil pra você.
2: Por trás de uma parede?
0: Qual a invenção
5: permite olhar através de uma parede?
0: Uma lupa.
2: Eu sei.
5: Não fala.
0: Uma lupa?
5: Não.
2: Você já usou muito em seus shows?
0: Já usei muito?
2: Já.
0: É mesmo?
2: No escritório tem.
0: Tem? Televisão?
2: Não.
0: Já usei muito no escritório. Painel de LED?
5: Não.
2: Quando não tinha painel de LED, usava o quê?
5: Não é isso que você tá pensando.
0: A latinha.
5: Não.
2: Oxi.
5: Oxi.
1: Ah, o quê?
0: Lata.
2: Repete novamente. O que é, o que é?
5: Qual é a invenção que permite olhar através de uma parede? É
0: a lupa.
5: Fácil. Meu Deus.
0: A telha.
5: A telha consegue olhar através de uma parede?
0: Não. Não? Rapaz, que tem complicado é esse? Rapaz, vou abrir meu cofre, que eu ganho muito mais.
5: Pode falar?
0: Pode.
2: Eu sei.
0: Fala, Marquinho. Você vai errar.
5: Marquinho tá pesquisando.
2: Marquinho. A janela.
5: Você pesquisou.
2: Eu não pesquisei não. Tô aqui olhando aqui os áudios que ia comentar.
0: Marquinhos, fala pra você uma coisa.
2: Uma janela. Eu tô falando, você já usou muito.
0: Tá vendo aí?
5: Viu como é fácil?
2: Né? Aleluia.
0: Aleluia.
2: Outra.
0: Olha, eu falei que eu abri o cofre 11h10, tô abrindo o cofre, tá bom, gente? Vamos lá? Vamos pro cofre, Marquinho?
2: Bora, bora.
0: As perguntas aqui tem demais. Vocês não querem responder, perdeu o dinheiro, viu? Olha, gente, o meu cofre eu abri o 206, tá bom? Agora vou dizer o número do meu cofre. Somos 6 números. O número do meu cofre. Atende aqui que é trabalho. Acho que terminou o evento, vai tirar o tudo. É, o número do meu cofre. O número do meu cofre é. O número do meu cofre. Vou falar pra vocês agora. É 172. 172 é meu cofre, tá bom? 406. Esse é o número do meu cofre de hoje que eu passei pra vocês, tá bom? Eu abri o 206. Então abri três números, entendeu? Aí ficou três números aqui plantado pra vocês, tá bom? Então tá aqui pra vocês. Muito obrigado. O meu cofre tá sendo a minha caixa. Já colocou o cofre dentro da caixa, que a caixa é muito grande, né? Agora eu tenho na minha caixa valendo 100 reais. Ó. Valendo 100 reais dentro da minha caixa, entendeu? Já vou começar a colocar os outros personagens dentro da caixa, porque os personagens... É isso mesmo que eu falei?
1: Isso. Mas ela desmontou tudo lá na, de frente pra...
0: Ah, tá bom. Passa pra cena aqui. É, que cena que vai pegar, entendeu? Deixa eu dar o telefone de cena aqui. É, hoje o programa, gente, eu não fiz um programa hoje. Hoje nós fizemos aqui um programa totalmente diferente. Então, passa pra cena aqui. Eu fiz um programa totalmente diferente hoje, bacana, simples, entendeu? É, um programa simples, aí eu já de cena. Um programa simples, entendeu? E a gente vai tocando o barco pra frente aqui, porque o programa é feito assim. Então, nós temos só 20 minutos para abrir a caixa, entendeu? E a caixa eu estou pagando, eu paguei 150 no cofre, ninguém quis ganhar, né? A caixa eu vou pagar 100 reais, tá bom, meu povo? Você está do outro lado aí ouvindo a gente, entendeu? Nossa live hoje deu um pouco de trabalho, travou muito, mas graças a Deus...
1: É,
0: manda para mandar.
1: Fica mais fácil de explicar do jeito
0: que exato, viu? Então, tá aí. A minha caixa hoje, né, nós estamos aqui fazendo o nosso trabalho. Eu posso abrir a caixa já?
1: Pode. Deixa eu ver.
0: Agora eu vou mostrar o personagem pra vocês. Agora o pessoal lá falando, todo mundo tem. Todo mundo usa. Certo? É uma coisa que eu não falo. Todo mundo tem, todo mundo usa. Eu espero o povo ligar pra ganhar. Todo mundo tem, todo mundo usa.
2: Sabonete.
0: É uma boa ideia. Boa ideia, sabonete. Todo mundo usa. Sabonete. Tá bom? Vai? Posso mostrar? Ó, vou mostrar para vocês no estúdio aqui, mas...
2: Não, deixa eu levantar aqui só o...
0: Não, não, vou mostrar aqui, traz aqui. Ninguém do estúdio pode falar. Todo mundo tem.
2: Todo mundo usa.
0: Todo mundo usa.
2: Todo mundo tem, todo mundo usa. Dá pra fazer até música.
0: É, a Rafaela vai falar que ela não tem, que ela não usa. Eu já conheço a Rafaela. Tá certo ou tá errado?
1: Já abriu o cofre já?
0: Já abriu o cofre. Já abriu o cofre. O cofre, ó, o cofre, você tava ocupada, né? O cofre foi 172406. Eu abri 206. Então tá aqui o nome do cofre aqui, tá bom? Então eu tirei todos os personagens, ficou só os dois de hoje. Então eu vou pegar a personagem de hoje, colocar em cima da caixa. Aqui de lá, tá na minha mão.
2: Todo mundo ali.
0: Não, vou colocar aqui.
2: Deixa eu ver.
0: Não.
2: Você falou que ia mostrar todo mundo.
0: Não, mas vou mostrar pra todo mundo aqui. Todo mundo tem, todo mundo usa.
2: Deixa eu ver. Ah, eu sei.
0: É bandido, né, bicho? Você é bandido. Ó, já está aqui, a minha personagem está fora da caixa. Viu?
5: Ah, por isso que você não balança.
0: É lógico, eu sou algum besta. A minha personagem já está fora da caixa, a personagem de hoje, viu? Tô guardando as outras que a gente traz para aqui,
1: é
0: né?
1: É uma pilha? Oh! Eu tava conversando com o Marquinhos de outra coisa. Mas aí.
0: Meu Deus do céu! Que... Essa produção minha hoje tá um problema sério!
1: Ah, mentira!
0: Ei, meu Deus do céu! Olha, gente, a minha caixa está sendo aberta, entendeu?
1: Já foi aberta.
0: Já foi aberta. A minha produção tá aqui dando mico, bagando mico aqui no estúdio. Ó, tô ficando maluco da cabeça, entendeu? Rapaz, que produção essa minha, viu? É por isso que o Pedro fala que vocês são doidas. E é mesmo, viu? E as duas, não é só uma, não.
1: Poxa, o que que eu fiz?
2: Hã? Até calor agora.
0: É, eu também tô, viu, Marquinhos? Tô aqui.
1: Mas aqui tá quente demais.
0: Tá quente, tá vendo? Olha, gente, nós vamos parar aqui 11h30, tá bom? É,
1: já
0: tinha.
1: Parar agora, já abriu a caixa.
0: Ó, uma pilha estava na minha caixa. Todo mundo em casa usou controle para ligar a televisão, para desligar ar-condicionado, né? A pilha você usa em tudo. Então tá aqui. Eu estou mostrando para vocês porque nós vamos, né, dar um término no programa aqui, né? Mas estamos de volta, assim, se nosso Criador nos permitir, nós estamos de volta em nome do meu Senhor Jesus no domingo para fazer mais um programa para vocês e preparar nosso café da manhã, tá bom? Eu estou indo, mas fique com Deus porque graças a Ele a vida continua. Muito obrigado a todos vocês. Estou parando mais cedo hoje por motivo, tá bom? Mas domingo eu estou de volta. Muito obrigado a vocês que entrou na live. Muito obrigado a vocês que mandou mensagem. Muito obrigado a vocês que ligaram. Muito obrigado a todos vocês, tá bom? Brigadão mesmo, de coração. Tchau.

0: 11:13.
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Vá em frente. Não olhe para trás, nunca mais.

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3: 12 horas e 4 minutos.

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0: Aleluia, Jesus.
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4: 18 horas e 9 minutos.
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Feche seus olhos. Está escrito que nenhuma provação deste mundo, nenhuma tribulação deste mundo há de ser comparada com a glória que há de ser revelada. Tudo isso que você está passando, tudo isso que você está vivendo, meu irmão, não é nada diante do que o Senhor há de fazer na sua vida. Eu estou aqui hoje dando testemunho para você. Como está escrito, meus irmãos, tendes grande gozo quando passardes pelas provas e tribulações, porque

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1: 19:04.
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sentado no trono. Um livro, escrito por dentro e por fora, selado com 7 selos. E eu vi um anjo forte proclamando com alta voz: quem é digno de abrir o livro e romper os seus selos? E nenhum homem no céu, na terra, nem debaixo da terra era capaz de abrir o livro, nem de sequer olhar para ele. E eu chorava muito, porque nenhum homem foi achado digno de abrir e ler o livro, ou nem de sequer olhar para ele. E um dos anciãos me disse: ei, não chore, não chore. Eis que o leão da tribo de Judá, a raiz de Davi,

digno é o Cordeiro de receber.

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3: 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E o que é, né? Um nome diferente, né? 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Essas alterações de pensamento, elas podem ser relacionadas ao fator psicológico. Olha que doença complicada a fibromialgia. 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As pessoas com fibromialgia, ela tem lugares no corpo que dói muito quando são tocadas. Em geral, os sintomas têm início depois de algum tipo de cirurgia, trauma físico, né? Ou seja, uma queda, né, um acidente em que envolva a parte física do teu corpo, algum tipo de infecção ou até a questão psicológica, né, simplificando ainda mais essa doença. Mulheres têm maior fator de risco. Inclusive, você vai perceber que nas clínicas, né, relacionada a problemas de dores musculares, a quantidade de mulheres que reclamam de dores pelo corpo todo é muito grande. Isso aí possivelmente é a fibromialgia. Onde é que entra a indicação de um produto como Nova Mistura? 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A fibromialgia, ela age no sistema nervoso central, agindo aí nas articulações, em dores por todo o corpo, e geralmente essas inflamações elas podem se generalizar, por isso que causa dor por todo o corpo, como acabei repetindo agora. O que é que entra a pomada 9 mistura? Ela tem a maior concentração de anti-inflamatórios naturais que agem diretamente, não somente na parte muscular, mas também ela vai para a corrente sanguínea, ou seja, ajuda no controle da dor. onde tiver o foco da dor, seja ela qual for, e a fibromialgia ela tem essa capacidade, né, de agir em diversas partes do corpo. Muitas vezes você começa com a dor na coluna, aí você vai lá e fala, poxa, a dor na coluna parece que enraizou, está no quadril, do quadril desceu para o joelho. Possivelmente você está sofrendo com as dores ocasionadas pela fibromialgia que percorre o teu corpo pela corrente sanguínea. 9 mistura pomada é a maior concentração de anti-inflamatórios e é também um vasodilatador das tuas veias, permitindo que haja o relaxamento das veias e permita o fluxo sanguíneo melhorar. 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Que Deus te abençoe, voltamos já para a gente falar de saúde e qualidade de vida, falar mais sobre 9 mistura. 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
3: 20 horas e 11 minutos.
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1: Ninguém se compara ao nosso Deus. Nada se compara ao nosso Deus. Ele é incrível.

se compara ao teu Deus? Ninguém. Oh, querido, ninguém se compara ao teu Deus, Deus que sabe todas as coisas. Ainda com a palavra nem chegou nos seus lábios ainda, Ele já conhece. Você falou para Ele algo especial para Ele nessa noite? Já falou uma palavra de adoração para Ele essa noite? Já parou para pensar que é um Deus que, ainda que você fale, tudo que você fale não vai mensurar quem Ele realmente é? Se você disser para Ele maravilhoso, Ele já é maravilhoso. Poderoso, Ele já é poderoso. Não é como um elogio que você fala alguma coisa para a pessoa, não. Ele já é. Eu estou apenas reproduzindo aquele que já é. Isaías 40, 18 diz assim: acaso existe alguém que se compare a Deus? Quem se parece com Ele? Querido, nós temos apenas a imagem e semelhança dEle, mas o poder dEle é só Ele que tem. Ele é poderoso, Ele é magnífico. Oh, fala uma palavra de adoração para Ele. Levante sua mão, diga isso para Ele: Senhor, Tu és maravilhoso, Tu és poderoso. Ei, faça acontecer aqui nessa noite uma palavra que Ele já sabe que vai sair da tua boca, mas está saindo, está fluindo. Diga a Ele, Ele é maravilhoso. Vamos cantar isso, vamos cantar assim.

0: 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Aleluia. Aleluia. 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Maravilhoso Conselheiro, Pai da Eternidade, Príncipe da Paz, aquele que nunca perdeu a batalha, o teu Deus. Aleluia. Aleluia. Aleluia. Aleluia.
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